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0: Está no ar a Voz do Brasil. As notícias do governo federal que movimentaram o país no dia de hoje.
1: Olá, boa noite.
2: Boa noite para você que nos acompanha em todo o país.
1: Sexta-feira, 17 de julho de 2026.
2: E vamos aos destaques do dia na Voz do Brasil.
1: Empresas afetadas por tarifas impostas pelos Estados Unidos terão apoio do governo.
2: A Apex prepara plano de abertura de novos mercados para exportadores afetados pelas tarifas. Luciana Colares, de Holanda.
3: No início de agosto, a Apex Brasil deve apresentar um plano de diversificação de mercados, especialmente para os exportadores impactados pelo tarifaço.
1: E ainda, Banco Nacional de Antígenos integra a estratégia brasileira de defesa agropecuária contra a aftosa.
2: A estrutura permite a produção emergencial de vacinas em prazo reduzido em caso de necessidade sanitária. Thaís de Araújo.
4: O banco integra a estratégia nacional de preparação para emergências sanitárias, juntamente com ações permanentes de vigilância e monitoramento da sanidade animal.
1: E vamos falar também sobre o El Niño, que traz fortes chuvas no sul do país, ondas de calor e seca no norte.
2: Risco também de incêndios florestais, especialmente na Amazônia, no Cerrado e na Caatinga.
1: Para entender mais sobre os impactos para o Brasil, nós conversamos com o Gilvan Sampaio, do Instituto Nacional de Pesquisas Espaciais.
5: As previsões indicam que será um El Niño de forte intensidade, a muito forte intensidade, mas não há motivo para pânico. Nós temos que nos prepararmos para fazer com que os impactos sejam os menores possíveis.
2: Na apresentação da Voz do Brasil, Mariana Jungmann e Nazi Brum.
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2: Empresas afetadas pelas tarifas anunciadas pelos Estados Unidos vão ter apoio da Agência Brasileira de Promoção de Exportações para encontrar novos mercados.
1: Para isso, a Apex vai implementar um plano de 130 milhões...
6: ...do nosso plano. Mas, enfim, isso é importante, são os setores, né? Mas pegando pesadamente a indústria, né? Então, o setor de móveis, o setor de cosméticos, o setor de plástico, o setor de calçados, enfim, esses setores que estão tendo esse impacto.
3: Vladimir Miller ressalta que outros destinos já estão mapeados, como os países da Ásia Central.
6: O mundo olha de um jeito diferente para o Brasil, de um país estável, um país democrático. Então, a gente está sendo demandado pelos países asiáticos. O Brasil abriu, até semana retrasada, 651 mercados. Então, imagina a oportunidade que nós temos.
3: O impacto das novas tarifas anunciadas pelos Estados Unidos varia de acordo com o setor e a região. São Paulo registra o maior impacto em valor absoluto, US$ 3 bilhões. Já Santa Catarina tem o maior impacto proporcional, com 68% das exportações afetadas. Outra região afetada é o Paraná, estado que concentra 70% das exportações brasileiras de madeira para a construção civil americana. Reportagem Luciana Colares, de Holanda.
1: O Brasil conta com o primeiro Banco Nacional de Antígenos para a resposta emergencial à febre aftosa.
2: A estrutura foi desenvolvida em parceria entre o Ministério da Agricultura e Pecuária, o Instituto de Tecnologia do Paraná e empresa privada.
4: O Banco Nacional de Antígenos integra a estratégia brasileira de preparação para eventuais emergências sanitárias relacionadas à febre aftosa e para manutenção da segurança sanitária da pecuária. A estrutura foi desenvolvida em parceria entre o Ministério da Agricultura e Pecuária, o Instituto de Tecnologia do Paraná e a empresa Biogênesis Bagó. A parceria foi formalizada nesta sexta-feira em Garim, na Argentina. O ministro da Agricultura e Pecuária, André de Paula, falou sobre a parceria.
7: Porque esse é um laboratório reconhecido internacionalmente e ele nos empresta a credibilidade que chega com isso. Esse também é um laboratório que atende a grandes mercados, a exemplo do que ocorre conosco.
4: O Banco Nacional de Antígenos mantém armazenados em condições de alta segurança antígenos dos sorotipos de interesse para o Brasil. Em caso de emergência sanitária, esse material permite iniciar a produção de vacinas em menor prazo, sem depender de fornecimento externo. O Brasil possui reconhecimento internacional como país livre de febre aftosa sem vacinação. O banco integra a Estratégia Nacional de Preparação para Emergências Sanitárias, juntamente com ações permanentes de vigilância e monitoramento da sanidade animal. Reportagem Thaís de Araújo.
1: atenção estudantes que se inscreveram no processo seletivo do programa Universidade para Todos, o ProUni.
2: O resultado da primeira chamada para o segundo semestre de 2026 já está disponível.
1: Os candidatos pré-selecionados têm até o dia 24 de julho para comprovar informações da inscrição junto às instituições de ensino.
8: O processo seletivo do programa Universidade para Todos, o ProUni, recebeu cerca de 530 mil inscrições para o segundo semestre de 2026. Ao todo, mais de 1 milhão e 100 mil estudantes participaram das duas edições do programa neste ano. Cada participante teve a opção de selecionar até duas opções de curso, instituição e turno, conforme as regras do edital. As bolsas integrais cobrem 100% do valor da mensalidade, enquanto as parciais correspondem a 50%. Os cursos com mais inscritos nesta etapa foram Medicina, Direito e Psicologia. Criado em 2004, o ProUni oferece bolsas de estudo em cursos de graduação e sequenciais de formação específica em instituições privadas de educação superior. Para a classificação dos candidatos, o programa utiliza as notas obtidas no Exame Nacional do Ensino Médio, o Enem. Em 2026, os dois processos seletivos somaram mais de 2 milhões de inscrições, realizadas por cerca de 1 milhão e 100 mil candidatos. O resultado da primeira chamada do ProUni já está disponível. Os candidatos pré-selecionados têm até 24 de julho para comprovar as informações da inscrição junto à instituição de ensino e apresentar a documentação exigida. O cronograma prevê a divulgação da segunda chamada em 5 de agosto. O resultado desta etapa será divulgado em 1º de setembro. Saiba mais em acessounico.mec.gov.br/ProUni. Reportagem Edinaldo Júnior.
2: E as inscrições para a formação continuada de escolas de tempo integral foram prorrogadas até o dia 24 de julho.
1: O curso é destinado a gestores escolares e coordenadores pedagógicos de instituições que ofertam essa modalidade de ensino.
2: Nos estados, no Distrito Federal e em municípios de maior porte, também podem se inscrever profissionais das redes de ensino que atuarão como multiplicadores na formação.
1: As orientações sobre a etapa das inscrições estão disponíveis na página de documentos do Ministério da Educação, no portal gov.br/mec.
2: O Ministério do Meio Ambiente e Mudança do Clima apresentou as projeções mais recentes para o fenômeno El Niño após a reunião técnica de monitoramento climático realizada esta semana.
1: O cenário prevê redução das chuvas em parte das regiões norte e centro-oeste e temperaturas acima da média em grande parte do país.
2: E também aumento do risco de incêndios florestais, especialmente na Amazônia, no Cerrado e na Caatinga.
1: Já para a região sul, a previsão é de chuvas acima da média.
2: Os efeitos do fenômeno climático devem se intensificar a partir de agosto, mas serão mais sentidos no fim deste ano, segundo o pesquisador Gilvan Sampaio, do Instituto Nacional de Pesquisas Espaciais, o INPE.
1: Eu conversei mais cedo com ele para saber mais sobre o que esperar do El Niño e como tem sido feito o monitoramento dele pelos órgãos técnicos do governo federal. Acompanhe. Doutor Gilvan Sampaio, é um prazer para a gente ter o senhor com a gente aqui na Voz do Brasil. Vamos começar falando dessas perspectivas para o El Niño esse ano? A gente deve começar a sentir os efeitos mais graves a partir da semana que vem? Como é que tá as previsões de chuvas intensas aí, especialmente para o sul do Brasil?
9: Bom, nós temos aí os impactos do El Niño, eles são gradativos ao longo dos próximos meses. Os primeiros impactos nós começamos a observar ao longo das próximas semanas. E nesse segundo semestre de 2026, o primeiro principal impacto está relacionado às chuvas no sul do Brasil, principalmente Rio Grande do Sul e Santa Catarina. Então há a tendência de chuvas mais volumosas, alguns períodos com chuvas intensas, mesmo porque o auge do fenômeno El Niño se dá normalmente no mês de dezembro. Então, entre novembro e janeiro, né, nós teremos o auge do fenômeno, que é quando nós observamos os principais impactos. Isso em relação às chuvas. Em relação à temperatura, aí sim, todo o Brasil, nós devemos ter, a partir do final do inverno, depois da primavera e verão, períodos com temperaturas mais altas do que a média histórica, e ao longo, principalmente da primavera e verão, alguns períodos com ondas de calor.
1: Pois é, eu ia até perguntar isso para o senhor, até o fim do ano, como é que eram as perspectivas, né? O senhor falou das chuvas mais intensas que devem começar no sul do Brasil e a seca, doutor Gilvan, a gente deve esperar também alguma seca atípica, em que regiões, como é que deve acontecer?
9: Em relação às secas, aí é mais no norte do Brasil, norte e leste da Amazônia e norte da região nordeste, onde ocorrem os impactos do El Niño, em relação às secas, né? Ou chuvas abaixo da média. Só que esses impactos, diferente do que acontece no sul, que os impactos são a partir de agora, nós esperamos os impactos mais para o final do ano, começo do ano que vem. Né? Especialmente no norte e no leste da Amazônia, né? Nós devemos ter, a partir do final da primavera, déficits de chuvas. Não dá para qualificar ainda exatamente a severidade desse déficit de chuvas. Nós vamos tentar qualificar isso ao longo dos próximos meses. E no norte da região nordeste, que é a região semiárida, aí sim é somente em 2027, né? Porque o período chuvoso principal daquela região é de fevereiro a maio. Ela tem uma componente também associado ao Oceano Atlântico, então nós devemos aguardar mais para o final do ano para avaliar a possibilidade de secas no norte da região nordeste.
1: E aqui na região centro-oeste, alguma questão em especial?
9: O principal impacto do El Niño na região central do Brasil, que inclui a região centro-oeste, a região sudeste, o sul da região amazônica e o sul da região nordeste, é o aumento das temperaturas. Né? Não tem um impacto no volume de chuvas o El Niño nessas regiões, nessa região central. Portanto, o que tem que se prestar atenção nesse momento? Nós estamos no período seco da região. Essa região central do Brasil, o período seco normalmente se estende até meados de outubro, que é quando começam as chuvas mais frequentes e regulares. Com temperaturas altas, período seco, então isso faz com que a vegetação possa ficar mais seca. E aí a atenção maior é justamente com as queimadas, né? Porque com a vegetação mais seca, temperaturas mais altas, o potencial para a ocorrência de queimadas aumenta. Então esse é um ponto de atenção para os próximos meses na região central do Brasil.
1: Agora, o Instituto Nacional de Pesquisas Espaciais, o INPE, onde o senhor, inclusive, é pesquisador, está atuando com diversos órgãos federais no monitoramento do clima, justamente para a preparação de todos esses eventos que o senhor mencionou agora. A partir daí foi lançada uma plataforma, né, doutor Gilvan? Queria que o senhor falasse para a gente como é que funciona esse trabalho, quais são os órgãos envolvidos.
9: Nós fizemos um trabalho... Porque o que acontece? Quando ocorre um fenômeno como o El Niño, existem muitas fake news, né? Então nós juntamos os órgãos principais que monitoram o clima e meio ambiente no Brasil, que são o INPE, através do Centro de Previsão de Tempo e Estudos Climáticos, que é a instituição a qual pertenço, o Instituto Nacional de Meteorologia, a Defesa Civil Nacional, a Agência Nacional de Águas, o Serviço Geológico do Brasil e o CEMADEM. Então essas seis instituições, elas publicaram agora no mês de junho uma nota técnica, né, chamado Painel El Niño, onde nesse Painel El Niño nós avaliamos justamente a situação atual e o que nós esperamos para os diversos setores, por exemplo, a agricultura, para a defesa civil, a questão de desastres, a questão de águas, ao longo dos próximos meses. Esse Painel El Niño vai ser renovado a cada mês e essa é uma informação que vai auxiliar não somente a população, mas também os diversos setores e também os tomadores de decisão.
1: Principalmente aí as autoridades estaduais, municipais também, né, que vão poder se precaver de maneira mais específica, né?
9: Exatamente, porque existe inclusive algumas pessoas falando alguns termos até coloquiais do tipo, olha, vai ser um El Niño Godzilla. As previsões indicam que será um El Niño de forte intensidade, há muito forte intensidade, mas não há motivo para pânico. Nós temos que, obviamente, nos prepararmos para os impactos do El Niño. Os principais impactos do El Niño nós já sabemos, e aí acompanhar ao longo dos próximos semanas e meses, como é que será a evolução desse fenômeno para fazer com que os impactos sejam os menores possíveis.
1: O senhor tocou num ponto interessante aí, porque, de fato, o senhor até mencionou antes, né, existem muitas fake news, e existe também algumas equiparações que são um pouco equivocadas que as pessoas fazem. Eu ouvi recentemente que era um furacão, que o El Niño era um furacão. E são eventos climáticos diferentes, né? Eu gostaria que o senhor ajudasse também um pouco aqui a explicar essa diferença inclusive de preparação, se fosse eventualmente um furacão, é diferente do que a gente vai viver com o El Niño. Se é necessário as pessoas fazerem, por exemplo, provisionamentos, estoque de comida, porque pode ter inundações ou secas extremas que falte comida. A gente vive uma situação nesse sentido? Qual é a diferença?
9: Não. O El Niño é um fenômeno que nós já sabemos quais são os impactos vão ocorrendo dependendo da região. Por exemplo, no sul do Brasil, nós sabemos que há a tendência de chuvas volumosas e chuvas intensas, né? Então, por exemplo, dizer que vai acontecer novamente um episódio como aquele de 2024 no Rio Grande do Sul, não dá para dizer com tanta antecedência. Mas existe a possibilidade dele ocorrer? Existe a possibilidade. Quando é que nós conseguimos prever? Nós conseguimos prever isso com no máximo aí 15 dias de antecedência. Né? Aquele episódio, por exemplo, de 2024, ele começou no comecinho de maio, final de abril, comecinho de maio. Os modelos meteorológicos, já na segunda quinzena de abril, indicavam um volume de chuvas muito expressivo para o Rio Grande do Sul. É óbvio que os modelos não conseguem dizer exatamente o volume que ocorreu, e foi um volume realmente muito extremo. Né? Então não há essa questão da população fazer estoques de alimentos ou qualquer que seja o pânico associado. É claro que nós temos que nos preparar para os eventos extremos. Então, no caso de chuvas, tem que haver toda uma preparação, por exemplo, do poder público com limpeza de galerias, né? Eventualmente revisar sistemas de comportas, etc. No caso de secas, tem que haver toda uma preparação por conta da questão da água, né? Não é o momento de desperdiçar água, e aí eu estou falando do norte, do leste da Amazônia, do norte da região nordeste. Então tem que haver toda preparação para poupar ao máximo a água. Haja visto que o El Niño traz esse déficit de chuvas nessas regiões. Então é esse tipo de preparação. Agora, tem que haver uma preparação não só do cidadão, mas também do poder público, das instituições e todo o trabalho que tem que ser feito em função dos impactos do El Niño. O furacão, quando ocorre, é um evento muito extremo, que ocorre num horizonte de horas, a poucos dias, né? O que dá para comparar são as chuvas intensas que deverão ocorrer no Rio Grande do Sul e Santa Catarina, principalmente. Então, é tomar cuidado em relação a esses episódios extremos no Rio Grande do Sul ao longo dos próximos meses.
1: Muito bem, nós conversamos com o Gilvan Sampaio, pesquisador do Instituto Nacional de Pesquisas Espaciais, o INPE. Muito obrigada, pesquisador, pela sua entrevista aqui à Voz do Brasil.
9: Muito obrigado.
2: A Defesa Civil Nacional reconheceu hoje a situação de emergência em mais de 23 cidades atingidas por desastres.
1: Entre as cidades contempladas, há municípios que enfrentam a estiagem e a seca, enquanto outros foram atingidos por fortes chuvas.
2: As cidades ficam nos estados da Bahia, Ceará, Minas Gerais, Paraíba, Paraná, Pernambuco, Rio Grande do Norte, Rio Grande do Sul e Santa Catarina.
1: Cidades com o reconhecimento federal de situação de emergência ou estado de calamidade pública podem solicitar apoio financeiro por meio do sistema integrado de informações sobre desastres.
2: O período de seca em várias regiões do Brasil traz o surgimento de praias de água doce, que viram pontos de lazer e comércio.
1: Mas você sabia que para realizar eventos ou montar estruturas nesses locais é preciso autorização do governo federal?
2: Quem traz os detalhes sobre essas regras é Uriel Ricardo.
10: No Brasil, existem praias que se formam temporariamente durante alguns meses do ano. Você já ouviu falar sobre as praias fluviais ou praias de água doce? Elas surgem quando a estiagem reduz o nível dos rios e expõe bancos de areia e trechos das margens, que passam a receber visitantes, estruturas de lazer, eventos e atividades comerciais. Quando essas praias estão localizadas em rios federais, a instalação de estruturas, eventos, atividades econômicas e outros tipos de intervenções dependem de autorização do governo federal. Os rios federais são aqueles que atravessam mais de um estado e as áreas banhadas por eles são patrimônio da União. Por isso, é necessário ter permissão de uso para explorar esses espaços, conforme explica André Luiz Nunes, coordenador-geral de gestão de territórios costeiros e marginais da Secretaria de Patrimônio da União, a SPU.
11: A permissão de uso serve para eventos de curta duração, de natureza recreativa, esportiva, cultural e religiosa. Então, para qualquer uso privativo dessas áreas, tem que ser autorizado pela União, né? E além de outras licenças lá, não dispensa licença ambiental, licença do município.
10: As orientações sobre a permissão de uso se aplicam a qualquer praia formada em rios federais, especialmente nos estados de Tocantins, Goiás, Pará, Amazonas, Mato Grosso do Sul, Maranhão, Amapá e Mato Grosso. No Tocantins, por exemplo, há a formação de praias sazonais em Porto Nacional, Luzimangues e várias outras cidades. A capital do estado, Palmas, também conta com praias como a Graciosa, a Praia do Prata e a Praia do Caju. A permissão de uso pode ser solicitada por municípios, pessoas físicas ou empresas. No caso de particulares, também é necessário ter as devidas licenças locais. Mas atenção, a autorização só vale para eventos de curta duração, como detalha André Luiz Nunes.
11: A permissão de uso para eventos de curta duração de até 90 dias, incluída a construção e a desocupação da área, ou tu pode, querendo lá, sendo necessário, prorrogar isso por mais 90 dias.
10: Quem pretende solicitar a permissão de uso pode procurar a Superintendência do Patrimônio da União no respectivo estado. Os formulários estão disponíveis na página da SPU no portal gov.br. Também é possível obter informações pelo telefone 0800 978 9005. O canal recebe ainda comunicações sobre restrições de acesso às praias, ocupação irregular, acúmulo de lixo e problemas ambientais ou sanitários. Para quem pretende aproveitar as praias fluviais, a orientação é colaborar com a preservação desses espaços, descartar o lixo nos locais adequados, respeitar a sinalização, evitar fogueiras e preservar a fauna e a vegetação local. Reportagem Uriel Ricardo.
1: Desde o início da semana, a ANP, Agência Nacional de Petróleo, Gás Natural e Biocombustíveis, realizou 268 ações com foco no combate a preços abusivos de combustíveis em 14 estados.
2: Foram aplicados 14 autos de infração por não cumprimento de envio de documentos para avaliação dos preços.
1: Isso porque nessas ações a agência também coleta informações a partir das notas fiscais fornecidas pelos postos de aquisição dos combustíveis.
2: Esses dados são analisados pela ANP. E em casos de caracterização de preços abusivos, podem ser geradas autuações, processos administrativos e multas.
1: O valor das multas varia de 50 mil a 500 milhões de reais, dependendo da gravidade do caso.
2: Lembrando que denúncias sobre irregularidades no mercado de combustíveis podem ser enviadas à ANP por meio do telefone 0800 970 0267.
1: Essas foram as notícias do Governo Federal.
2: Uma realização da Secretaria de Comunicação Social da Presidência da República.
1: Com produção da empresa Brasil de Comunicação.
2: Fique agora com as notícias do Poder Judiciário e do Congresso Nacional. Uma boa noite e um bom fim de semana.
1: A gente volta segunda-feira. Boa noite.
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13: Conselho Nacional de Justiça está com inscrições abertas para o Prêmio Pena Justa de Jornalismo e Comunicação.
14: Paciente ressarcido por erro em cirurgia odontológica não pode exigir também o custeio de nova operação.
13: Justiça determina que o Hospital Público em Belém, no Pará, retome atendimento à pessoa com autismo.
14: Boa noite, eu sou Marcela Luiz.
13: E eu sou Walter Lima.
14: Estão abertas até 17 de agosto as inscrições para a primeira edição do Prêmio Pena Justa CNJ de Jornalismo e Comunicação.
13: A iniciativa reconhece trabalhos que contribuam para ampliar o debate sobre o sistema penal brasileiro. Marcelo Della Lidera.
15: O plano foi criado após o Supremo Tribunal Federal reconhecer em 2023 que o sistema prisional brasileiro vive um estado de coisas inconstitucional. Para enfrentar esse cenário, a Corte determinou a elaboração de um plano nacional para reorganizar a execução penal, coordenado pelo CNJ. Quem explica é Luiz Lanfred, coordenador do Departamento de Monitoramento e Fiscalização do Sistema Carcerário e do Sistema de Execução de Medidas Socioeducativas do CNJ.
16: Então, assinou ao Poder Judiciário, ao Poder Executivo, à Academia, as instâncias da sociedade civil que se reunissem e pudessem, então, chegar a um consenso sobre ações que pudessem ressignificar esse sistema prisional.
15: O prêmio contempla produções em texto, áudio, vídeo e fotografia. As inscrições são gratuitas e seguem abertas até as 23 horas e 59 minutos do dia 17 de agosto. O regulamento do plano está disponível no site fazendojustiça.org.br.
14: Paciente pode receber de volta valor pago e indenização por danos morais e estéticos no caso de erro em cirurgia odontológica.
13: Mas, segundo o STJ, se escolhe desfazer o contrato e obter a restituição, não pode exigir também que os profissionais paguem outra cirurgia feita por terceiro. Fátima Uchoa.
17: Em ação de reparação por danos materiais, morais e estéticos, um paciente afirmou ter ficado com assimetria facial após cirurgia odontológica. O Tribunal de Justiça do Rio de Janeiro reformou a sentença e condenou os profissionais a restituírem o valor gasto no procedimento, custear nova cirurgia reparadora e pagar indenização por danos morais e estéticos. A terceira turma do STJ afastou a obrigação de os dentistas pagarem a nova cirurgia, mas manteve os demais pontos. Segundo a relatora ministra Nancy Andrighi, acumular os pedidos de restituição do valor pago pela primeira cirurgia e o custeio de uma nova geraria enriquecimento sem causa, o que é proibido por lei.
14: TST garante direitos de radialista a uma diretora de imagem que trabalhava em uma instituição de ensino à distância em Londrina, no Paraná.
13: A decisão reforça a proteção dos direitos da categoria. Mila Amaral.
18: A decisão foi da terceira turma do TST. O colegiado entendeu que, mesmo sem ser uma emissora de rádio ou TV, a faculdade usava a transmissão ao vivo pela internet via satélite. Por isso, a profissional deve ser enquadrada assim como radialista. Com reconhecimento, ela terá direito à jornada de 6 horas diárias e ao pagamento de horas extras, além de adicional por acúmulo de função. O relator do caso, o ministro Alberto Balazeiro, reforçou na decisão que a lei protege quem exerce funções típicas de radialista, independente da atividade principal da empresa.
14: Justiça determina que o hospital público em Belém, no Pará, retome atendimento a pessoas com autismo.
13: O hospital tem 30 dias para regularizar o atendimento, sob pena de multa diária de R$10 mil. Sabrine Menezes.
19: De acordo com o Ministério Público Federal, o Hospital Betina Ferro paralisou o atendimento de pacientes com autismo que não possuem também outras comorbidades ou doenças raras. Além disso, a unidade de saúde também está recusando novos pacientes com o transtorno do espectro autista enviados pela regulação municipal. Na decisão, a Justiça acolheu os argumentos do MPF de que a restrição viola os princípios da universalidade, integralidade e equidade do Sistema Único de Saúde e os direitos das pessoas com deficiência.
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14: Uma boa noite.
13: Bom fim de semana e até segunda-feira.
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20: Está no ar o Jornal do Senado. Eu sou Paula Groba.
21: E eu sou Ricardo Nakaoka.
20: E estes são os destaques de hoje do Jornal do Senado, que começa agora.
21: Sugestão popular que destina fundo eleitoral a calamidades públicas vira projeto.
20: Regularização de lotes de igrejas pode ser simplificada.
21: Senado terá esforço concentrado em agosto e setembro.
20: Boa noite.
21: Boa noite.
20: Uma sugestão apresentada por um cidadão pode mudar o destino de parte dos recursos dos fundos eleitoral e partidário.
21: A Comissão de Direitos Humanos aprovou a proposta que autoriza o uso desse dinheiro em ações de enfrentamento a calamidades públicas. Os detalhes com Patrícia Oliveira.
22: Os partidos políticos poderão renunciar aos recursos totais ou parciais do fundo partidário ou do fundo especial de financiamento de campanha e direcionar esse dinheiro ao Tesouro para custear despesas em situações de calamidade, como enchentes, deslizamentos ou outras emergências reconhecidas pelo poder público. A sugestão é de um cidadão de Santa Catarina que recebeu mais de 20 mil apoios online e foi aprovada na Comissão de Direitos Humanos. A ideia surgiu em 2020, durante a pandemia de Covid-19, e defendia o uso desses recursos para reforçar os gastos com a saúde. Como a emergência sanitária já terminou, o relator senador Márcio Bittar, do PL do Acre, adaptou a proposta. O relatório, lido pelo senador astronauta Marcos Pontes, do PL de São Paulo, cria uma regra permanente para todas as situações de crise, evitando que seja necessário aprovar uma nova lei sempre que ocorrer uma calamidade.
23: E fortalecer a resposta ao poder público a emergências de natureza sanitária, econômica, social e ambiental.
22: Com a aprovação

0: PL de Goiás, defendeu a necessidade de endurecer a resposta penal para esse crime em virtude das consequências sofridas pela população.
1: As câmeras de vigilância utilizadas por empresas privadas geralmente possuem infraestruturas conectadas à rede elétrica, sistema de armazenamento em nuvens e comunicação de dados em tempo real. Quando subtraídas, além da perda material, há comprometimento imediato na integridade dos dados coletados, da continuidade do serviço de segurança e da resposta à ocorrência por elas registrada.
0: De acordo com o projeto de lei aprovado na Comissão de Segurança Pública, o furto de câmeras ou itens de monitoramento eletrônico instalados em vias públicas ou áreas privadas com acesso ao público passará a ser punido com reclusão de 2 a 8 anos e multa. O texto estabelece ainda que quem receptar esses aparelhos, sabendo de sua origem criminosa, terá a punição em dobro. A proposta também pune quem sabota ou interrompe os serviços de vídeo monitoramento remoto de forma intencional.
2: E a Comissão de Constituição e Justiça pode votar o projeto que trata da simplificação da regularização de lotes de igrejas.
3: Pelo texto, essas instituições poderão ter seus lotes regularizados por meio do REURB, o programa que regulariza assentamentos urbanos informais. Mais informações na reportagem de César Mendes.
4: Enviado à análise da CCJ, o projeto do deputado Dr. Jaziel, do PL do Ceará, permite que instituições religiosas, de assistência social e entidades sem fins lucrativos façam uso de procedimento simplificado para obter o título de propriedade de terrenos públicos ou privados. Instituído por lei em 2017, a ferramenta, chamada de REURB, é uma política pública voltada à regularização de áreas urbanas ocupadas informalmente, permitindo que alguns tipos de ocupantes tenham acesso ao título de propriedade, a serviços públicos essenciais e à segurança jurídica do proprietário. Relatora da proposta na Comissão de Assuntos Sociais, a senadora Damares Alves, do Republicanos do Distrito Federal, disse que muitas dessas entidades ocupam áreas consolidadas há anos, mas a falta de documentação dificulta os investimentos e a continuidade dos serviços prestados à população.
5: A regularização fundiária constitui um importante instrumento de promoção da segurança jurídica, da ordenação territorial e da função social da propriedade. Desde a edição da Lei 13.465 de 2017, o ordenamento jurídico passou a contar com mecanismos mais ágeis para enfrentar situações consolidadas de informalidade urbana, conciliando o direito à moradia, a segurança das relações jurídicas e o planejamento da cidade. Nesse contexto, revela-se oportuno o aperfeiçoamento contínuo dos instrumentos previstos na legislação.
4: O texto inova ao prever que a regularização seja feita para um único imóvel isolado, sem a necessidade de abranger os lotes vizinhos, além de permitir que técnicos industriais e agrícolas validem as informações técnicas do processo, de forma a agilizar o trabalho nos cartórios.
2: E o Senado Federal terá 2 semanas de esforço concentrado em agosto e setembro. O presidente do Senado, Davi Alcolumbre, anunciou a medida e informou que as atividades serão concentradas entre os dias 10 e 14 de agosto e 31 de agosto e 3 de setembro.
3: Alcolumbre enfatizou que é fundamental que o Senado Federal, a Câmara dos Deputados e o Congresso Nacional se organizem para conciliar as deliberações legislativas necessárias durante o processo eleitoral. Ele ressaltou ainda que a iniciativa foi acordada com o presidente da Câmara dos Deputados, Hugo Mota, e que a intenção é garantir a aprovação de propostas pelas duas casas legislativas na mesma semana.
6: Que o calendário é exatamente o mesmo que será adotado pela Câmara dos Deputados, permitindo que o Congresso Nacional funcione em plenitude e de modo eficiente e harmônico neste período eleitoral.
2: As férias de julho oferecem uma oportunidade para conhecer de perto o Congresso Nacional e, desta vez, de forma diferente.
3: O programa Visite o Congresso preparou uma programação especial entre os dias 18 de julho e 2 de agosto, com experiências imersivas, apresentações teatrais e atividades educativas para crianças e adultos. Os detalhes na reportagem de Yasmin Rodrigues.
7: Durante as férias de julho, o Congresso Nacional prepara uma programação especial para receber cidadãos de todo o país. Entre os dias 18 de julho e 2 de agosto, o programa Visite o Congresso funcionará todos os dias da semana, com visitas gratuitas e sem necessidade de agendamento. Em entrevista à Rádio Senado, Fábio Duarte, coordenador de visitação do Senado Federal, listou as novidades que o público vai encontrar nesse período.
8: O visitante terá a possibilidade de

0: conhecer uma apresentação teatral em homenagem aos 200 anos da Câmara dos Deputados e do Senado Federal. Essa apresentação teatral acontece em espaços diferentes do roteiro e apresenta personagens históricos. Além disso, temos o Visita 360, que é uma experiência imersiva que usa óculos de realidade virtual. A gente tem a apresentação do filme Eunice, a primeira senadora. Teremos também programação infantil, com atividades lúdicas no espaço plenarinho que acontece no Salão Negro do Congresso Nacional.
1: A programação completa, com os horários e as atividades específicas, está disponível para consulta em senado.leg.br/visitação, sem cedilha e sem o tio.
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3: Com edição de Paula Groba e trabalhos técnicos de João Lira, o Jornal do Senado fica por aqui. Acompanhe agora as notícias do Tribunal de Contas da União e da Câmara dos Deputados. Boa noite.
4: Boa noite e um bom fim de semana.
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5: O Tribunal de Contas da União lançou um novo portal para ampliar a transparência sobre o uso da inteligência artificial no setor público. A plataforma mostra como o TCU utiliza essa tecnologia em auditorias, atividades internas e serviços prestados à sociedade. O site reúne informações sobre as ferramentas de inteligência artificial em uso, os resultados alcançados e as regras adotadas para garantir o uso responsável da tecnologia. Também apresenta medidas de segurança, governança e proteção de dados. O objetivo é compartilhar experiências, estimular boas práticas e apoiar outros órgãos públicos a usarem a tecnologia com transparência, ética e responsabilidade. O portal é aberto ao público e pode ser consultado por gestores, pesquisadores, estudantes e qualquer cidadão interessado. Saiba mais em tcu.gov.br.
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6: Câmara aprova medidas provisórias com verba para emergência climática.
7: Mota anuncia acordo com o governo sobre dívidas dos produtores rurais.
6: Parlamentares autorizam o uso de elementos tradicionais em fotos oficiais.
7: Plenário suspende prescrição de pena para condenado que estiver foragido.
6: Boa noite. A Câmara aprovou a suspensão da prescrição da pena para condenados que estiverem foragidos.
7: Atualmente, se o condenado não voltar para a cadeia, existe o risco de o prazo de punição acabar sem que ele termine de cumprir a pena. A reportagem é de Daniele Lessa.
8: O plenário da Câmara aprovou o projeto que suspende a contagem do tempo de prescrição da pena de um crime no período em que o condenado estiver foragido ou quando tiver a liberdade condicional revogada. Prescrição é quando o Estado perde o poder de punir o condenado e o prazo para isso varia de acordo com o crime cometido. Hoje, quando o condenado foge, o prazo para prescrição continua a ser contado normalmente e só zera quando ele é recapturado. Se o condenado não voltar para a cadeia, existe o risco de o prazo de punição acabar. O projeto, apresentado pelo deputado Kim Kataguiri, do Missão de São Paulo, altera o Código Penal para deixar claro que o prazo para a prescrição deixa de ser contado enquanto o condenado estiver foragido. Para justificar a proposta, ele argumentou que hoje a lei premia quem afronta a justiça e penaliza o detento que cumpre integralmente sua pena.
9: O que a gente está fazendo agora é uma coisa muito simples. Você foi condenado, você fugiu, você perdeu o direito à prescrição. O crime não vai prescrever enquanto você estiver foragido, que é o óbvio, senão você está premiando, você está estimulando o sujeito a fugir, porque se ele for competente na sua fuga, não for pego num determinado período de tempo, que vai depender do crime que ele cometeu, ele pode voltar como se nada tivesse acontecido.
8: O projeto recebeu parecer favorável do relator, deputado Alberto Fraga, do PL do Distrito Federal. Ele argumentou que a proposta corrige uma distorção ao impedir que a fuga seja usada como caminho para escapar do cumprimento da pena. A deputada Adriana Ventura, do Novo de São Paulo, disse que o texto aprovado torna o cumprimento da pena mais eficaz.
10: Que a partir do momento que esse projeto impede que a fuga de condenados gere benefício indireto, né, decorrente de decurso de tempo, e reforça a efetividade da execução penal.
8: A mesma regra valerá no caso de revogação da liberdade condicional, que acontece quando a pessoa condenada recebe autorização para cumprir o restante da pena em liberdade. Se o benefício for revogado, a prescrição também ficará suspensa até a captura ou a reapresentação do condenado. O projeto que suspende a contagem do tempo de prescrição de um crime no período em que o condenado estiver foragido ou perder a liberdade condicional agora será analisado no Senado. Da Rádio Câmara de Brasília, com informações de Antônio Vital, Daniele Lessa.
11: Segurança Pública.
6: Chico Alencar, do PSOL do Rio de Janeiro, parabeniza a Polícia Federal pelo indiciamento de 48 suspeitos de envolvimento em fraudes contra aposentados no INSS. Na opinião do deputado, as investigações revelaram uma atuação isenta e profunda da instituição.
7: Chico Alencar repudia o uso de falsas entidades rurais para aplicar golpes e desviar recursos públicos destinados à Previdência. O parlamentar também celebra a devolução de mais de 3 bilhões de reais aos aposentados lesados.
6: Kim Kataguiri, do Missão de São Paulo, critica projeto que criminaliza a misoginia. O deputado acredita que a proposta confunde o enfrentamento à violência contra mulheres com gírias e piadas usadas por jovens nas redes sociais.
7: Kim Kataguiri defende que o debate sobre proteção às mulheres priorize punições mais duras para crimes hediondos e feminicídio. Ele também critica o fato de partidos de esquerda serem contrários à redução da maioridade penal e ao endurecimento das regras de execução penal.
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11: Justiça.
6: Adriana Ventura, do Novo, de São Paulo, critica os salários do judiciário que ultrapassam o teto constitucional e cobra o fim dos chamados penduricalhos. Ela cita que mais de 600 juízes furaram o limite em maio, com pagamentos que chegaram a R$500 mil em um único mês.
7: Para Adriana Ventura, as gratificações tornam o judiciário brasileiro o mais caro do mundo e ofendem a realidade dos que vivem com um salário mínimo. A parlamentar contesta a defesa desses benefícios e cobra respeito ao dinheiro pago pelos contribuintes.
11: Presidência.
6: O presidente Hugo Mota anunciou acordo com o governo sobre as dívidas dos produtores rurais. O repórter Luiz Gustavo Xavier acompanhou as entrevistas após o encontro.
13: O presidente da Câmara, Hugo Mota, anunciou que foi fechado um acordo entre o governo, representantes do setor e a Frente Parlamentar Agropecuária sobre a renegociação de dívidas de produtores rurais. Um dos pontos do acordo é que o projeto que tratava do tema não será votado e que o governo vai encaminhar uma medida provisória abrangendo os termos do acordo. De acordo com o Ministério da Fazenda, serão aproximadamente R$100 bilhões em dívidas renegociadas. Participaram da reunião os ministros da Fazenda, Dario Durigan, das Relações Institucionais, José Guimarães, o líder do governo, deputado Paulo Pimenta, do PT do Rio Grande do Sul, o deputado Arnaldo Jardim, do Cidadania de São Paulo, e a senadora Tereza Cristina, do PP do Mato Grosso do Sul, integrantes da Frente Parlamentar Agropecuária. O presidente Hugo Mota explicou as medidas.
14: No intuito de podermos anunciar o acordo feito em relação ao projeto do endividamento dos produtores rurais do nosso país. Quero registrar que essa matéria foi colocada em votação na Câmara dos Deputados há um ano atrás, um dia antes do recesso parlamentar, e durante todo esse ano, no Senado Federal principalmente, foi travada uma negociação que se buscava com o governo alterar os pontos que foram aprovados na Câmara no intuito de poder ser mais abrangente no que diz respeito a essa renegociação.
13: O líder do governo, deputado Paulo Pimenta, ressaltou ainda que a MP vai suspender o pagamento dessas dívidas por 30 dias. Já o ministro das Relações Institucionais, José Guimarães, afirmou que o acordo é resultado de uma regra que tem se mostrado eficaz na Câmara, que são o diálogo e a negociação. Segundo ele, os temas mais polêmicos têm sido conduzidos por meio da construção de consensos amplos. O deputado também destacou o papel do presidente da Câmara na articulação do entendimento e ressaltou que o resultado foi fruto de uma construção coletiva. Da Rádio Câmara de Brasília, Luiz Gustavo Xavier.
11: Trabalho.
7: Pastor Henrique Vieira, do PSOL do Rio de Janeiro, cobra aprovação pelo Senado da proposta de emenda à Constituição que acaba com a escala de trabalho 6x1. Ele reforça que a Câmara já cumpriu seu papel e o Executivo espera os senadores para sancionar a matéria.
6: Pastor Henrique Vieira argumenta que o atraso imposto pelo Senado vai na contramão dos anseios dos trabalhadores, já que a proposta tem o apoio de 70% da população. O deputado pede prioridade na votação do texto para garantir mais dignidade ao povo.
11: Desenvolvimento regional.
7: Porto Piauí, no município de Luiz Correia, iniciou oficialmente suas operações de exportação com envio de minério de ferro de Piripiri diretamente para a China. Flávio Nogueira, do PT, celebra um marco, ressaltando que a nova rota vai impulsionar a economia do Nordeste.
6: De acordo com Flávio Nogueira, serão 200 quilômetros a menos que o trajeto rodoviário utilizado antes para escoar a produção até o Ceará. A operação da empresa Lion Mining inaugura a nova era com a expectativa de exportar grãos para o mercado mundial em breve.
11: Economia.
7: O plenário da Câmara aprovou 6 medidas provisórias com recursos para emergências causadas por desastres climáticos e para evitar aumento no preço do gás de cozinha. O repórter Antônio Vital acompanhou as votações.
15: Na véspera do início do recesso parlamentar do meio do ano, o plenário da Câmara aprovou 6 medidas provisórias que autorizam o uso de recursos públicos não previstos no orçamento desse ano para ações emergenciais, como combate a efeitos de desastres climáticos e para evitar aumento do preço do gás de cozinha. Uma das medidas provisórias aprovadas prevê subvenção econômica de R$ 330 milhões para empresas importadoras de gás liquefeito de petróleo, o gás de cozinha. Subvenção é quando o governo repassa dinheiro para as empresas, ou para estimular a atividade econômica ou para enfrentar os efeitos de crises climáticas ou conflitos internacionais. Nesse caso, a subvenção foi necessária para evitar que o aumento do preço internacional do petróleo seja repassado aos consumidores. Outra medida provisória abre crédito extraordinário de R$ 20 milhões para recuperar os estragos causados pelo tornado que atingiu municípios do Paraná em novembro do ano passado. A medida foi aprovada de maneira simbólica, com apoio inclusive da oposição, como a deputada Adriana Ventura, do Novo de São Paulo.
10: Que esse crédito tem por objetivo atender a situação de destruição nos municípios de Guarapuava, Quedas do Iguaçu e Rio Bonito do Iguaçu, no Paraná, por conta das famílias assentadas que foram atingidas. E realmente a gente acha que é um crédito necessário, a gente tem que atender e dar suporte a essas famílias.
15: Também foi aprovada a medida provisória que autoriza o uso de R$ 285 milhões para financiar ações de recuperação em municípios atingidos por desastres climáticos no Brasil. O dinheiro é destinado à Defesa Civil. Segundo o Sistema Integrado de Informações sobre Desastres, os meses de janeiro e fevereiro foram marcados por eventos climáticos severos que afetaram diretamente cerca de 2 milhões de pessoas, deixando mais de 70 mil desalojados ou desabrigados em 733 municípios de todas as regiões. Outra medida provisória aprovada libera R$ 75,3 milhões em auxílio financeiro para 10 mil famílias da região da Zona da Mata, no sudeste de Minas Gerais, atingida por enchentes no início do ano. Também foi aprovada a medida provisória que abre crédito extraordinário de R$ 49 milhões para o Programa Segurança Alimentar e Nutricional e Combate à Fome. O objetivo é ampliar o atendimento às populações atingidas por desastres climáticos registrados em maio, especialmente nos estados de Pernambuco e da Paraíba. O líder do PT na Câmara, deputado Pedro Czai, do PT de Santa Catarina, defendeu a necessidade de recursos extraordinários previstos nas medidas provisórias.
16: Falar da importância de todas essas medidas provisórias que hoje estão se definindo aqui no Parlamento. Desde o tema dos desastres naturais, o tema dos tornados no Rio Grande do Sul, o tema das secas, o presidente vai enfrentando os problemas, não só diante da guerra que vivenciamos o risco de aumento dos combustíveis, o governo subsidia os combustíveis para não produzir inflação no país.
15: Foi aprovada ainda a medida provisória que libera 337 milhões de reais para combate a incêndios. Os recursos são destinados ao IBAMA e ao Instituto Chico Mendes de Conservação da Biodiversidade, o ICMBio, e atendem decisões do Supremo Tribunal Federal em ações que cobram providências do governo contra o aumento de incêndios florestais na época da seca. Todas as medidas provisórias foram enviadas para análise do Senado. Da Rádio Câmara, de Brasília, Antônio Vital.
17: Política.
6: Rodrigo Hollenberg, do PSB do Distrito Federal, faz um balanço do seu mandato parlamentar. Ele destaca a autoria de 23 projetos, como o que aumenta o limite de faturamento anual dos microempreendedores individuais.
18: O parlamentar ressalta o envio de emendas para hospitais, universidade pública e instituições de pesquisa locais. Rodrigo Hollenberg defendeu também proposta de sua autoria que proíbe o funcionamento de plataformas de apostas em território nacional.
6: Raimundo, do PT do Rio de Janeiro, cobra esclarecimento sobre o crescimento patrimonial do senador Flávio Bolsonaro, que, segundo notícias recentes, ultrapassaria os 600 milhões de reais. O deputado questiona a origem dessa quantia e exige uma apuração rigorosa dos fatos.
18: Na visão de Raimond, é preciso investigar se o montante está relacionado a articulações com grupos criminosos e esquemas de corrupção. Para ele, o esclarecimento sobre a origem dos recursos é fundamental para a moralidade pública.
11: Direitos Humanos.
6: Leonardo Gadelha, do Podemos da Paraíba, alerta que o Brasil precisa se preparar para a transição demográfica com o envelhecimento da população. Ele observa que as cidades e a legislação nacional precisam de adaptações estruturais para acolher de forma digna o público idoso.
18: De acordo com Leonardo Gadelha, é importante manter as pessoas idosas ativas e integradas ao mercado de trabalho. Para o parlamentar, aproveitar a plena capacidade física e cognitiva desse público traz benefícios sociais e econômicos ao país.
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11: Votação.
6: A Câmara aprova o uso de elementos tradicionais em fotos de documentos oficiais. A repórter Daniele Lessa acompanhou a votação.
8: O plenário da Câmara aprovou o projeto que garante a povos indígenas e demais povos tradicionais o direito de usar elementos culturais, étnicos ou religiosos em fotografias de documentos oficiais. Entre os exemplos previstos estão o cocar indígena, o turbante dos povos de matriz africana e outros elementos étnicos, culturais e religiosos. O projeto, que foi apresentado pela deputada Célia Chacriabá, do PSOL de Minas Gerais, diz que a autorização valerá para documentos oficiais de identificação, como carteira de identidade, carteira de habilitação, passaporte e carteira de trabalho. Na prática, a proposta busca evitar que pessoas sejam obrigadas a retirar símbolos de sua cultura ou religião para tirar fotos para documentos. A única exigência é que o elemento usado não impeça o reconhecimento da fisionomia da pessoa. A relatora no plenário, deputada Sônia Guajajara, do PSOL de São Paulo, lembrou uma situação em que uma mulher negra escutou que só poderia tirar foto para a carteira de habilitação usando o seu turbante se apresentasse uma carta da sua mãe de santo ou um documento comprovando que tinha câncer. A deputada disse que é preciso impedir que episódios como esse se repitam e que usar esses elementos em fotos oficiais é ter o direito e a liberdade de viver de acordo com crenças pessoais.
22: São expressões visuais de culturas e tradições, como o cocá indígena, que representa a relação com a natureza e com os animais, o vínculo espiritual com a terra e os antepassados. Assegurar aos povos indígenas, aos afro-brasileiros e demais povos tradicionais, o uso em documentos oficiais, de símbolos de sua comunidade é assegurar a dignidade humana.
8: Segundo a relatora Sônia Guajajara, a proposta deixa expresso em lei um direito que já deveria ser garantido pela Constituição, que protege a liberdade religiosa, e por convenções internacionais assumidas pelo Brasil. Ao defender o projeto, o deputado Wildo Rocha, do MDB do Maranhão, disse que esses elementos, como o cocar e o turbante, valorizam a cultura do país.
0: Isso promove a cultura brasileira, isso é respeito à cultura indígena, é respeito aos povos originários.
8: Alguns deputados no plenário disseram que seria incoerente exigir que as pessoas tirem óculos e enfeites para fotos de documentos e, ao mesmo tempo, permitir o uso de elementos tradicionais. O deputado Alberto Fraga, do PL do Distrito Federal, defendeu que a proposta também poderia incluir a autorização de uso desses objetos pessoais nas fotografias. O projeto que autoriza o uso de elementos tradicionais em fotos de documentos oficiais agora será analisado no Senado. Da Rádio Câmara de Brasília, Daniele Lessa.
11: Cultura.
7: A Câmara aprovou o projeto que reconhece o hip-hop como manifestação da cultura nacional. Inácio Arruda, do PCdoB do Ceará, destaca que o movimento representa a cultura popular das periferias e a voz de trabalhadores e jovens que buscam melhores condições de vida.
6: Inácio Arruda compara a força poética do hip-hop ao repente e aos cantadores de viola do Brasil profundo. Ele acredita que o movimento se consolida como um pilar do desenvolvimento social e de geração de riqueza econômica nas comunidades brasileiras.
7: Termina agora o Jornal Câmara dos Deputados, produzido pela Rádio Câmara, com trabalhos técnicos de Wellington Teles e apresentação de Val Monteiro e Márcio Aquilissardi. Uma boa noite para você.
6: A Voz do Brasil volta na segunda-feira. Boa noite e bom fim de semana.
11: 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Boa noite.

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0: Norte FM, onde você estiver. Oi, gente! Sextamos! Excelente sexta-feira pra você. A partir de agora, tô por aqui pra te fazer companhia com toda certeza. Afinal, sexta-feira é dia de alegria, dia de aproveitar. É o Dia Internacional da Felicidade sem motivo. Eu espero que aí, do outro lado do rádio, esteja tudo muito bem com você. Afinal, gente, é a nossa noite da Conte, é noite de sexta-feira, pra que ficar triste reclamando da vida? Jamais. Vá ser feliz, meu amor. Aproveita cada segundo, cada minuto. Por falar em aproveitar, a gente traz então o primeiro sucesso pra você chegando. E claro que eu já vou pedir pra você ir baixando o nosso aplicativo, que no decorrer do nosso tempo, juntinhos aqui nesta sexta-feira, eu vou falando quais são os municípios que são nossos parceiros, tá? Então vamos começar? Trazer o nosso primeiro sucesso da nossa noite da Conte da Volume.
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Hot FM, onde você estiver, dois amigos, o Léo Magalhães e o Wesley Safadão, pra fechar, gente, o nosso primeiro bloco, que, claro, a gente volta pra curtir daqui a pouquinho com mais sucessos. 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

0: Estamos de volta com mais músicas, com você sempre com a gente, interagindo de alguma forma pelo nosso aplicativo, pelo nosso site, pelas ondas sonoras do rádio, claro, né? E a gente já traz logo mais músicas pra você. Nesta sexta-feira, ele não pode faltar, né, gente? Péricles Graveto.
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0: onde você estiver, Rádio Conte, Ana Castela, olha onde eu tô. Ah, é claro que eu tô aqui na Conte FM, te fazendo companhia nesta sexta-feira. Cadê a galera do bar, gente? Cadê a galera do copo? Quem tá com o copo na mão aí, levanta, gente! Mas claro, né, tem uma galera boa trabalhando e curtindo a gente nesta sextona. Eita, ainda bem, né? Reclama não, gente. Tem trabalho, você imagina quantas pessoas não têm o trabalho que você tem, né? Então, sem reclamar. Daqui a pouco você vai embora, vai descansar e tá tudo certo. Vamos então trazer mais músicas pra você daqui a pouquinho, depois dos nossos melhores patrocinadores, parceiros. Fica com a gente.
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0: Conte FM, onde você estiver. Estamos de volta com mais músicas. É claro, é sexta-feira, meu Brasil. Dia 17 de julho de 2026. Muita coisa pra gente aproveitar, curtir, se divertir, com toda certeza. E claro, mais músicas. A gente curte agora Ana Castela novamente na participação. E Chitãozinho e Chororó, sinônimos.

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1: Natanzinho Lima,
2: Thiago Carvalho.
1: Rapaz, esqueça, viu?
2: A gente vai quebrar a banca.
1: Obrigado, irmão.
2: Pela tua presença. Tá

Horizonte, onde você estiver, Tiaguinho, me chama do que quiser. Eita, coisa boa. Aproveitar e falar, deixa eu chamar a Barra do Garças, que tá comigo. Deixa eu chamar também Carlinda, Cláudia, Diamantino, Mirassol do Oeste, Nova Brasilândia. Também chamo Peixoto de Azevedo. Também chamo Terra Nova do Norte, Ponte Lacerda, Vila Rica. Uma galera boa curtindo a gente. Sem contar você que tá pelo aplicativo, curtindo de qualquer lugar do planeta, né? Ó, beijo, meu amor. Excelente sexta-feira pra você. Daqui a pouquinho volto trazendo mais músicas. Pera aí.

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0: Estamos de volta sempre com a melhor e a maior rede de rádios. Eu sou a Patrícia Stefani, tô por aqui te fazendo companhia com a nossa Noite da Conte. E já vou trazendo promessa de bar. Essa aqui é pra galera que tá no bar com cerveja, quer dizer, com certeza. Kaique e Alessandro, daqui a pouquinho tem Thiaguinho, Melin e muito mais. Faz assim, dá volume.
1: Presta atenção nessa história, gente.

0: você estiver, Rádio Conte, Coração Cigano, Luan Santana, Luísa Sonza, na nossa participação deliciosa aqui nesta sexta-feira, gente, 17 de julho. Obrigado pelo carinho, pela sua audiência, pela carona, você que tá sempre comigo, ó. Beijo, amor da minha vida. Obrigada pelo carinho, pela audiência, tá, gente? Muito bem, vamos fazer o seguinte? Tem mais músicas pra você? É claro que tem. Daqui a pouquinho, com o nosso quinto bloco, vou trazer um spoiler. Tem Toni Braxton pra gente curtir. Tem quem mais? Harry Styles também. Tem Marília Mendonça. Ih, gente, uma galera boa. Uma turma boa que vem já, já.
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3: Meia-noite e cinco.

Onde você estiver, Rádio Conte, estamos de volta com o nosso último bloco musical desta sexta-feira, gente. Tem sucesso chegando pra você, tem Melin, Ouvi Dizer.

0: A direção geral é dele, do Dr. Rodrigo Barbosa. Tchau!
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recebi aqui. E aí eu já fiz de tudo para começar o programa aqui, cara. Não, o programa não aparece nada, não aparece comercial, não aparece música, não aparece vinheta. Ele tá travado aqui, já desliguei o computador não.

0: Muito bem, bom dia, bom dia, bom dia, bom dia, gente. 6 horas e 51 minutos. A Rádio Conte esteve fora do ar aí por falta de energia elétrica em nossos transmissores. Agora tá tudo certo. A gente pede desculpa aí e a compreensão de todos. E já vou agradecendo aí todo mundo que participou com a gente pelo WhatsApp aí desde a madrugada aí, meu amigo Sidney, né? O Geraldo, o Silvio, a Lorete. Bom dia, Lorete. A Célia de Oliveira, meu amigo Silvio Marcos, João Soares, a Rosalina. Rosalina, bom dia, bom dia. Para todo mundo aí curtindo a programação, é o nosso Café e Viola de sábado, hoje atrasado, porque a gente teve aí alguns problemas técnicos, mas agora tá tudo resolvido, tamo por aqui. 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
0: Maravilha, gente. Vamos continuar com músicas aqui, né? Só modão pra você. Programa especial desse sabadão gostoso. Hoje, dia 18 de julho. Vamos que vamos, vamos que vamos. Que o... A música aqui não para, né? Chegando aqui, César e Paulinho, As Águas de São Francisco. Bom dia!
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2: Muito bem, estamos de volta por aqui. Maravilha, maravilha, maravilha. Bom dia pra todo mundo aí. Rapaz, só modão, hein? Só modão daqueles top mesmo, rapaz. Meu amigo Hélio de Oliveira, rapaz. Meu amigo Hélio de Oliveira já pedindo moda pra nós aqui. Já já vou atender meu amigo Hélio. Ô Hélio, fala comigo, meu jovem. Bom dia, bom dia, bom dia. Fala comigo.
3: Bom dia, Camargo. Bom dia, Vé Geraldo. O Hélio de Oliveira tá por cá tomando café agro e curtindo seu programa, viu? Tá bom demais. Manda um modão pra nós aí do nosso querido Celso Russo, viu? Locutor de rodeio aí. Manda aí um modão do Celso Russo aí, do Celso Russo. É, só pra curtir. O Hélio de Oliveira tá por cá ligado, viu, meu amigo Camargo? Tchau, obrigado.
2: Valeu, Hélio! 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O Vé Geraldo chegou aí, produção? Hã? Chegou? Ah, não acredito.
4: Apareceu, miserável. Tu tava onde, papá?
2: Fala com a gente, Vé Geraldo, mais atrasado que nunca mais veio, né? Rapaz do céu, tamo aqui, né? Graças a Deus, 7 horas 11 minutos, né? Vamos que vamos, meu filho, não pode desanimar não, você tá doido, vamos que vamos, ó. A seleção brasileira já saiu fora da Copa, mas a gente continua firme e grudado no batente, porque a gente tem que trabalhar, não pode desanimar. Tá certo então, o Vé Geraldo. Ó, meu amigo Rodrigo ouvinte já mandou bom dia pra nós aqui, já pediu a moda dele, né, Rodrigo? Rodrigo, bom dia pra você, Rodrigo. Tem gente aqui, rapaz, tem gente que mandou aqui pedidos aqui, era 4 horas da manhã, o Vé Geraldo. Você chega na hora dessa pra atender o pessoal do WhatsApp, você é doido? Rapaz, é assim que eu digo, né, que as coisas mais difíceis na vida não é fácil não, né, meu filho? Vamos trazer a moda aí que o meu amigo pediu aí. O Hélio de Oliveira pediu Celso Russo. Vamos trazer aqui Cowboy Vagabundo. Essa moda é boa, hein, rapaz? Você tá doido? Ela deu várias. Ô, Vé Geraldo, essa música aí eu lembro da Expo Oeste, das edições lá em 1900 e bolinha. Que o Celso Russo vinha aí, rapaz do céu, o cara fala demais, né? A voz do homem é aquele calibre 39, né? Nem 38, não. Vamos curtir uma moda diferenciada aqui no nosso programa? Então vamos lá, Celso Russo, Cowboy Vagabundo. Bom dia, 7h12 aqui na Conte. 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

0: Isso aí, rapaz, cowboy vagabundo aí, essa moda do Celso Russo é boa demais, velho.
1: Pois é, velho Geraldo, vou mandando abraço aqui pro meu amigo Hélio que pediu essa moda aí. Minha amiga Odélia Rita, tá por cá também a Odélia Rita, rapaz, já participando do nosso programa aqui. Odélia Rita, fala comigo, Odélia Rita, como é que tá as coisas por aí?
2: Bom dia, Andy de Camargo, aqui é o Délia Rita do Coronel Ari, toca a música do Padre Alessandro Campos, que eu sou sem Jesus, ofereço para minha irmã Sueli, ofereço para o meu filho Johnny, Rafael, para o meu esposo Antônio e para todos vocês da rádio, tchau, obrigado.
1: Pois é, ô velho Geraldo, você viu aí? Rapaz, dona Odélia Rita pediu um modão aí, hein, rapaz. O que é que eu sou sem Jesus, rapaz? Nada, nada, nada. Lembra dessa moda, ô velho Geraldo?
0: Rapaz, é boa, né? É boa, né? É boa, essa daí é boa também. É a melhor que tem.
1: Nossa amiga Nilva Souza, bom dia, bom dia, bom dia, meu amigo Silvio Marcos, João Soares, minha amiga Célia de Oliveira. Célia deve estar dormindo, né, Célia? Ah, Célia, ela pede música, ou manda um alô pra nós aqui rapidinho e já vai dormir. Não tá nem aí pra nós, mas tudo bem.
0: É desse jeito aí. Vamos que vamos. Ai! Tá desgreta, 7:19, 7:19, 7:19.
3: Bom dia.
1: Bom dia. Bom dia pra todo mundo aí, tá valendo a sua participação aqui, viu? Manda aí 3266-6095, é o nosso show do programa Café e Viola, de todos os sábados. Bom dia, bom dia!
3: Bom dia!
4: Bom dia!
3: Bom dia!
4: Bom dia!
1: Maravilha, maravilha! Vamos de moda, gente! Vamos trazer essa moda aqui que a dona Odélia Rita pediu aqui. O pessoal, todos aí do Coronel Ari, um abraço pra vocês! Bom dia!

0: Muito bem, estamos de volta. Você curtiu aí mais um modão aí, Leandro e Leonardo, Pensa em Mim. Você tá doido, rapaz. É só modão bom, hein? Meu amigo Clóvis, o Clóvis tá por aqui, rapaz. Fala com a gente, Clóvis. Bom dia, bom dia, bom dia.
1: Bom dia, meu amigo Anderson Camargo. O Anderson toca a música Copo de Veneno, a dupla Silveira e Silveirinha. Bom dia a todos que estão ouvindo o programa. Uma ótima manhã de sábado.
0: Valeu, valeu, meu amigo David também tá por cá, o David. Bom dia, bom dia, bom dia pra tu aí, pra toda a família. Minha amiga Célia de Oliveira acordou, velho Geraldo. A Célia acordou. Rapaz, não acredito, Célia.
2: Bom dia, bom dia, bom dia, meu amigo Anderson Camargo. Tá tudo bem aí, Anderson?
0: Tudo beleza.
2: Roda aí pra nós curtir aí, tá aí de Alexandre. Eu acordo pra sonhar. Eu ofereço pra você, pra todos daí da rádio. Ofereço minha amiga Angri, Nova Lacerda, Palinha no Rancho 95, Rafael de Oliveira lá no Corpo da Onça, todos de lá da G3 estiverem sintonizados. Galerinha, Locartius, pro meu amigo Josias e pro seu Joaquinzinho da Triunfo. E pra quem tiver sintonizado aí, passa ali da Morada da Serra. Quem tiver curtindo a nossa conta aí com nós. É a Célia, tchau, obrigado, tenha um bom dia, excelente sabadão, bora, bora, bora, estou por cá.
0: Muito bem, Célia, obrigado, viu, vamos tocar sua moda sim. 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Fala, Vé Geraldo.
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0: Tá bom então, Vé Geraldo, beleza. Se tá nervoso, Vé Geraldo, e aí, Vé Geraldo, se tá nervoso, faz o quê?
3: Vai pescar, né? Vai pescar mesmo, de verdade mesmo.
4: Não vai não, ele não vai não.
5: É doido, doido.
3: Tá vendo aí? Tá vendo aí como é que é? 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
6: Ela deu várias picadas.
0: 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Vamos aqui com moda que minha amiga Célia pediu aqui, a Thaíde Alexandre, Acordo Pra Sonhar.
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2: Muito bem, 7:50. Estamos na reta final aqui do nosso programa Café e Viola. Um bom dia para todo mundo aí. Toinho nessa, a gente se encontra amanhã lá na feira municipal. Tô indo embora, bom final de semana para vocês. E segunda-feira a gente volta aqui com o nosso DNA da Conte a partir das 19h, tá bom? Beijo, bom final de semana. Tchau, tchau, velho Geraldo, tchau.
3: Rapaz do céu, também vou indo embora. E nós volta sábado que vem com mais um Café e Viola. Tchau, obrigado!
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Alô, galera! Alô, galera! Alô, galera! Sabadão Mix! Sabadão Mix! Valeu por cá! É, rapaz, tem máquina que a gente tem que parar pra arrumar, né? Estamos reatualizando aqui a nossa máquina. Bora aqui, bora! Bom dia, moçada! Tudo bem com vocês aí? Como é que tá por aí? Fala comigo, fala comigo. Tá tudo tranquilo, né? Tudo favorável aí? Quero saber como é que você tá, hein? Manda mensagem pra mim no 6532666095. 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Bora começar a nossa programação. Muito bem, muito bem.

Tá aí pra você, de bem com a vida, nesta manhã maravilhosa, 8 horas 21 minutos. Se liga aí, se liga aí. 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

0: coisa boa. Forró gostoso da porra, negão.
1: Valeu, Vaguinho, galera da Elite Music. Obrigado pelo convite, meu velho. Tamo junto sempre.
2: É galera, pra quem não conhece a gente é lá da cidade de Jaguaretama, viu? Forró de Jeito, o nome da banda. Quem não segue, vai lá no Instagram, Forró de Jeito Oficial, viu? Chama!

0: agora sim, recuperamos a nossa nave. Agora tá zerado, tá zerado. Bora que bora, vamos que vamos nesta manhã maravilhosa, Sabadão Mix. Se liga aí pra você de bem com a vida. Bora, Joãozinho, bora, Joãozinho, taxista. Bora, Nilva, bom dia, bom dia, bom dia, bom dia. Bom dia, Divan. Bom dia, Santana Dantas.
1: Bom dia, César Filho. Ai, tava preocupado com você? Sumiu da rádio, tava pra Europa?
0: Não, tava com um probleminha aqui,
1: mas... Olha a sua a jaqueta marrom?
0: Nós já resolvemos já o probleminha. Aô, bom dia, bom dia, bom dia. Bom dia, obrigado aí, tá, ô, em Tech Informática. Pois é, tava com um probleminha aqui, mas não conseguimos resolver. 8h45 na programação. Alô, Hélio Oliveira, fala comigo, garoto. Fala comigo, fala comigo, fala comigo, garotão. 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Nesta manhã maravilhosa.
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0: Ah, ho, ho.

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9: 8h55.
8: Sabadão Mix com você. Volte, amor, Zé Elias e Gustavo Lima.

0: News. Alô, Silvana! Fala comigo, Silvana! Como é que tá por aí?
1: Bom dia, Paulinho Tocha.
0: Ah, é o Paulinho Tocha
1: é,
0: mesmo.
1: Pra nós, é a música do Christy Ralph. Vira, vira, virou. E oferece pra nós aqui da Tropicali e ofereço pra todos da rádio aí.
0: Ah, eu tô com a... Inclusive o Paulinho Tocha é meu pai. É, então não tá ruim não você me comparar com ele. 9-6 na programação!
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0: O povo fica escutando as duas rádios, aí fica nessa. E aí, okay. Rapaz, você me escuta direito. E minha voz passando de fundo lá. 9-6 na programação. Alô, Edivan, fala comigo. Alô, Nilva. Bom dia, bom dia, bom dia, bom dia, bom dia. 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
10: Bom dia, bom dia, bom dia. Quem fala aqui é o Danilo da Criativa. Fala com nós. Tudo tranquilo? Mandar um abraço pro Daniel, meu parceiro de serviço aqui, meu filhão. Tá agarrado aqui com nós trabalhando.
11: Opa. Abraço,
10: meu parceiro. Manda uma moda pra nós aí daquele modelo. Ótimo sabadão pra todos.
11: Valeu, valeu, valeu, valeu, meu irmão. Um abração especial pra você aí, ligadinho com a gente aqui. Obrigado pelo carinho da audiência. Vamos que vamos. Alô, Rodrigo. Fala comigo, Rodrigo. Tá de boa aí, né? Rodrigo tá fazendo já um cafezinho. A Sara Oliveira tá ligada. A Fernanda Maciel tá ligadinha também com a gente. Esposa do meu amigo Fifizinho. 913.

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1: Fred Fabrício, Cleiton Romário, é tapa no volante agora.
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10: Alô, Favorito Supermercado, abração especial pra vocês aí, ouvindo aí no... Na Wanda entrega, né?
11: 9h29.
10: 9h29 na programação, 9h30 agora.
12: Onde
10: alô, você... David, fala comigo, garoto, tudo bem por aí? Alô, Quitéria.
13: Bom dia, bom dia. Sou a Quitéria Bernardino Santos. Coloca meu nome no sorteio que tiver, tá? Tudo de bom, peço uma música. Toca uma música boa aí pra nós. Tudo de bom. Fica com Deus.
10: Beleza. Beleza, Quitéria.

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0: Bora! Valesca Popozuda e a Cláudia Leite. Tá aí pra você, de bem com a vida nesta manhã maravilhosa. Galera lá na Pequeninos, ligados na programação, valeu! Valeu, valeu, valeu, valeu, valeu, valeu, valeu. Vamos que vamos nesta manhã maravilhosa. Alô, minha amiga Águia, como é que tá por aí? Tudo bem? 9h39! 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
9: Olha a hora certa aí, 9h44. Alô, Keilane, tudo bem com você? Obrigado pelo carinho da audiência, valeu. Anderson Marcos, Anderson e Marcos, né? O esposo e o filho dela também ligados na programação, beleza? Ó, quem tá curtindo a programação, o pessoal da Bruna Papelaria e Aviamentos. 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
1: Atenção, pessoal do Mastruz com Leite, a galera de base, por favor, um sol maior. Eu quero ver.

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0: Leite.
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11: Café Agro com a gente aqui também, obrigado aí pelo carinho da audiência e também pela parceria aqui no Sabadão Mix Café Agro, incomparável. Se liga na hora!
12: 10 horas.
11: Alô, Danilo da Criativa Comunicação Visual.

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0: Alô, Cid Alba, em Vila Bela. Alô, Tânia Benítez. Alô, Keilani. Obrigado pelo carinho da audiência.

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1: 10h22 na programação. Valeu, abração especial pra Rede Dini. Alô, Tânia.

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15: 51.
14: Conte. 10 horas mais 52 minutos na programação. Obrigado a você pelo carinho da audiência. Olha, vem chegando aqui a Águeda Maria. Ela vai comandar o Interligados com vocês até as 2 da tarde, tá bom? Muito obrigado a você pelo carinho da audiência. Se Deus nos abençoar, segunda-feira estaremos de volta no comando aqui do nosso programa, tá bom? Valeu, fiquem todos com Deus. Bom final de semana, se for beber, não dirija, tá? Não dirija, beleza? Fica tranquilo, cara, menino. Menina, ora. Pela luta do dia a dia que parece não ter fim, eu sempre agradeço a Deus Pai por tudo que faz por mim. Ê, gripão na boa. Eu sou César Augusto, pode me chamar de amigo. Tchau. Fiquem todos com Deus.

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2: 10h59.
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18: 11:07.
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21: Uou, já cheguei por aqui, são 11:07, agora é a hora de Águida Maria aqui na programação Rádio Conte, eu, você, você e eu, né? Todos os sábados estamos juntinhos aqui pra curtir muita música boa e você participar do nosso programa. Manda pra mim, quero presente Moça Bonita, hoje é o sorteio da camiseta linda, presente da Moça Bonita, uma camiseta da Acostamento masculina, tamanho G, ela já está aqui na rádio. Quem ganhar já vai levar. Ai, ai, chegou aqui na segunda-feira, já é só pegar e levar pra casa, tá bom? É presente da Moça Bonita, juntamente com o nosso programa Interligados. Manda pra mim também o nosso, a participação da Casa das Capinhas, é, pra hoje tem sorteio da Casa das Capinhas também, juntamente com o nosso programa Interligados. Então tem presente especial pra você, participe comigo, hoje 18 de julho de 2026, são 11:08, a nossa programação está apenas começando e eu conto com você pra gente fazer um programa muito legal.

Nossa melhor estação, hoje é sabadão, é fim de semana, aqui na sua Rádio Conte. Aumente o volume do seu rádio, nosso programa tá apenas começando, é bom demais estar aqui, um ótimo sábado pra você. E a gente vai ficar juntinho até as 14 horas, por isso, participe comigo no 3266-6095, tô aguardando sua mensagem.

13 na Conte. O nosso Interligados está apenas começando. Bom dia pra você. O ritmo que todo mundo gosta. Alegria, positividade é com a gente mesmo. Na sua 95,9. E tem presente moça bonita. E tem presente Casa das Capinhas e programa Interligados. Ó, pra hoje da Casa das Capinhas é uma agenda personalizada, gente. É linda. Um dos lindos trabalhos e das grandes opções pra você presentear que você encontra na Casa das Capinhas, viu? Daqui a pouquinho eu dou mais detalhes pra você. 11 horas e 14 minutos, vem chegando mais uma. Ah, e um pagodinho. Cara do final de semana, né, não?

do Atitude 67, a saideira na sua manhã, Rádio Conte. Nosso programa tá apenas começando. E você sabe que a gente toca todos os ritmos, né? Então aumenta o volume do rádio, vem chegando o som do Bruno e Marrone.

0: Chama, hoje eu tô daquele jeito de animação e eu conto com a sua participação.
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4: 11:24.
5: Horas e 25 minutos, confirmando para você no oferecimento de Fauna e Flora, Clínica Veterinária e Pet Shop. O nosso programa Interligados vai seguindo até as 14 horas. Um beijo pra Eslane, que já mandou recadinho aqui para mim, mandou bom dia. A Quitéria também já chegou por aqui, deixando um recadinho para mim, né, Quitéria? Bom dia para você, obrigada aí pelo carinho. Mandou aqui áudio, deixa eu ver o que, que a Quitéria me conta.
6: Bom dia, Águeda Maria.
5: Bom dia.
6: Tudo bem com você? Aqui
5: tudo bem.
6: Bernardino Santo,
5: Águeda. Adoro.
6: Uma música boa aí pra nós, Águeda. Uhum. Pra animar nosso sábado.
5: Tá bom.
6: E o tempo ainda, não sei se vai ser frio ou se vai ser chuva.
5: Será?
6: Seja o que Deus quiser, né?
5: Eu acho que vai chover.
6: Tudo de bom, Águeda. Receba um abraço, tá?
5: Um beijo.
6: Fique com Deus.
5: Obrigada, Quitéria.
6: Coloca meu nome no sorteio que tiver, tá?
5: Tá bom. É
6: Quitéria Bernardino Santo e Luzia Santo Silvestre.
5: Tá bom, combinado. Obrigada. Obrigada, Quitéria. Super beijo pra você. Um ótimo final de semana. Nosso amigo Cid Omar também passa por aqui. Bom dia.
7: Muito bom dia, Águeda. Bom dia, doutor Vinte da Rádio Conte.
5: Bom dia.
7: Águeda, estamos aqui fazendo uma limpeza no quintal.
5: Ah.
7: A patroa não tá em casa, estamos dando uma geral por aqui.
5: E tem que cuidar.
7: Tá? Forte abraço. Um bom final de semana, doutor Vinte aí.
5: Tá bom.
7: E que Deus nos abençoe.
5: Amém, Cid Omar. Obrigada por sua participação lá do Seringal. Cid Omar, sempre participante aqui da nossa programação. Obrigada aí pelo carinho. Bom final de semana. Bom trabalho. Boa limpeza. É isso aí, Cid Omar. 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Bom dia pra todos vocês. Oi, David. Bom dia, tudo jóia? O nosso amigo também, o Elinho de Oliveira, também participando sempre do nosso programa. Nossa amiga Célia de Oliveira, um beijo pra vocês. A Santana Dantas também, obrigada pelo carinho. Oi, Nilva, tudo jóia? 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Obrigado pela companhia. Vem chegando o som do Zé Neto Cristiano e Ana Castela. Daqui a pouquinho eu volto aqui pro nosso WhatsApp Conte pra gente bater papo, tá? Pra me contar pra vocês que eu estive passando pelo comércio durante essa semana, tomando um cafezinho, sabendo das novidades, e é claro que eu quero compartilhar com todos vocês, tá bom? Então bora curtir o som, aumente o volume do rádio.

0: Pra você que curte a nossa Rádio Conte, bom dia, são 11 horas e 33 minutos, lembrando que tá valendo o presente Moça Bonita, camiseta lindona, camiseta do acostamento também, uma agenda da Casa das Capinhas, agenda personalizada, gente, não é qualquer agenda, a agenda, ela vem com uma capa de bambu, e aí ela é personalizada na capa. Linda, linda. Pode crer, pode participar, tá bom? Sorteio no finalzinho do programa, tá bom? Não é sorteio acumulativo. Participou hoje no programa, final do programa tem o sorteio, tá bom? Então, a nossa programação Rádio Conte está apenas começando. 11 horas e 34 minutos. 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E a gente vai seguindo aqui na nossa programação Rádio Conte, porque não para, né?
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3: 11h40.
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6: É claro, a gente tá juntinhos na nossa melhor programação. 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

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O nosso muito obrigado pelo carinho e pela parceria de sempre. 11 horas e 43 minutos na nossa programação, continuando falando de coisa boa, deixando você muito bem atualizado. 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Ai, ai, mandar um beijo especial para toda a equipe das drogarias ultra popular. 11h44 na Conte, vem chegando o sucesso do Diego e Vitor Hugo. Pode aumentar o volume? Ah, música boa, hein? Farto.

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2: 11:49.
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0: 11:54.
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3: 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E vamos que vamos na nossa participação Rádio Conte. Bora que bora, né, galera? Já chegando por aqui, várias participações no nosso WhatsApp. Daqui a pouquinho eu vou passar pra lá pra mandar aquele alô especial pra vocês. 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Participe aqui da nossa programação Rádio Conte. Achou que eu ia falar outra propaganda, né? Não, eu quero que você participe comigo. É, tem sorteio hoje de uma linda camiseta acostamento, presente da Moça Bonita. Por isso que eu vou lá pro WhatsApp Conte saber quem já participou aqui comigo pra poder eu colocar na lista. Peraí, deixa eu ligar aqui porque tem áudio chegando, né? Ah, oi, bom dia! Quem fala?
4: Oi, bom dia, Aida Maria.
3: Tudo bem
4: com você?
3: Tudo.
4: Eu tava querendo participar do sorteio da Casa das Capinhas, da agenda personalizada. Meu nome é Isadora.
3: Ai, que linda sua voz, Isadora. Tá registrada a sua participação aqui, tá bom? Linda, linda agenda. Eu tenho certeza que vocês vão gostar. 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E hoje, finalzinho do programa, saberemos quem leva essa agenda linda, personalizada, presente da Casa das Capinhas, tá bom? 11:58 na nossa programação. A nossa amiga Sueli Santi também já chegou por aqui, querendo concorrer à camiseta Moça Bonita. Quem mais? Cristiane também mandou aqui, querendo participar dos nossos sorteios. Moça Bonita e Casa das Capinhas. Quem mais? A Miriam também, Águia, gostaria de participar do sorteio da Casa Bonita, da Moça Bonita e da Casa das Capinhas. Da Casa Bonita. Ai, ai. O cérebro às vezes buga, sabia? A Rosilene Alves também tá passando por aqui, lá do Lar do Idoso. Oi, Rosilene, um beijo pra você. Quero mandar um beijo especial pra todos vocês aí no Lar do Idoso, que sempre ouve a nossa programação. E sempre que, às vezes, que as meninas me encontram, elas lembram, Águida, todos lá te ouvem todos os sábados. Manda beijo, que eles estão de radinho ligado. Ó, Pra todos vocês aí, no Lar dos Idosos, o nosso muito obrigado pelo carinho, tá bom? Vocês são pessoas muito especiais, né? Ai, que coisa boa a galera participando com a gente. Gente, ó, deixa eu te falar, eu vou trazer música e daqui a pouquinho eu volto para o nosso WhatsApp Conte pra gente poder saber quem mais tá participando aqui com a gente, porque agora danou chegar a participação por aqui, né? Tava todo mundo quietinho, tava todo mundo quietinho. Agora todo mundo quer participar do presente, é porque eu postei lá, né? Vocês viram lá, viu que vale a pena, viu que é bonito, aí agora quer participar, né, seus danados? Um beijo pra vocês, tá bom? Obrigada aí pelo carinho de toda a galerinha participando comigo aqui, né? Aumente o volume do rádio, vem chegando mais sucesso pra você no oferecimento de Raça Agropecuária, 11 horas e 49 minutos, 11h59, já foi, né? 11h59.

esse ritmo alegre que a gente quer, ó, oh, legal, hein? Ah, até as 14 horas é o nosso programa Interligados por aqui. Aproveitando, mandando um beijo especial pras minhas amigas Ana Bruna, papelaria, né, Irene? Bom dia pra você, a Irene, a Lena, quem mais? A Lusa, a Lala, o Delay, a minha amiga Rose, enfim, toda a equipe aí da Bruna Papelaria. Obrigada pelo carinho, pela audiência, né? Todo sábado a galerinha tá aqui junto comigo. Um beijo no coração de vocês. Obrigada aí, viu, gente? Ó, ó, vamos ao rápido intervalo. Na sequência, tem mais música pra você? Tem mais alô. Você que ainda não mandou recadinho pra mim? 3266-6095.

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7: Meio-dia e 8.
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10: O tempo todo, aquela música que você gosta, é só pedir que a gente toca, porque hoje é sabadão. Só não vai muito no fundo do baú, não, porque sabe, né? A gente tá naquele ritmo legal, assim, pá, pá, pá, de repente... Ai, gente, é engraçado isso, viu? Ai, dai, tem participação aqui dos nossos queridos ouvintes aqui, a minha amiga Sueli, lá do Morada Serra. Oi, Sueli, tudo bem? Ela que mandou aqui, Águida, coloca meu nome no sorteio, claro, quem mais? Oi, Águida, aqui é o Anselmo da Silva, coloca meu nome no sorteio, eu moro no Jardim Bandeira. Manda um alô pra nós aqui, ô, oh, coisa legal. Elisângela e Anselmo, um abraço pra vocês, meus queridos, bom final de semana aí no Jardim Bandeira, obrigada pela sintonia, tá bom? Quem passou por aqui também, nosso amigo Rodrigo. Eita, Rodrigo, mandou uma mensagem de um minuto. O que que tu me conta, homem?
11: Bom dia, meu marido. Aqui é o Rodrigo, tudo bem?
10: Oi, tudo bem? Graças a Deus.
8: Pra nós aí. Toca aí, retrovisor, Gustavo Lima.
10: Retrovisor.
8: Tá? Tamo aqui colado, escutando as modas, hein? Tô dando um grão na casa aqui e escutando a... as modas.
10: É, ué.
8: Agora, Diego Vitor Hugo. Tá? É, eu ofereço essa música pra você.
10: Aham.
8: O nosso amigo Célio.
10: Tá bom.
8: O César Augusto.
10: Também.
8: Tá?
10: Ah, quem mais?
8: A Leile.
10: A Leile. Quem mais?
8: E o nosso amigo Dirceu, que amanhã tá na Dirceu, correria,
10: isso mesmo, tá? Amanhã tem Dirceu aqui
8: aí,
10: cedinho.
8: O José Carlos.
10: Uhum.
8: O Eurico.
10: Aham.
8: Uhum. O Cláudio do Bahia.
10: Aham.
8: Uhum. O Antônio Distribuidora.
10: Aham. Uhum.
8: Tá?
10: Tá bom.
8: A Dona Célia.
10: Tá bom.
8: Tá? Minha irmã Sibeli.
10: Aham.
8: Uhum. Vai na Fazenda Funa Linda.
10: Tá, joia. Tá.
8: Estamos aqui curtindo a moda, hein?
10: Aham.
8: Uhum. E trabalhando em casa aqui.
10: É isso aí.
8: Toca pra nós aí, faz um favor.
10: Tá, joia.
8: Obrigado.
10: Obrigada. Obrigada, Rodrigo. Obrigada. Sempre assim, com muita alegria. Rodrigo sempre passando por aqui, deixando seu recadinho, lembrando todos os amigos, lembrando dos ouvintes aqui, dos locutores e ouvintes aqui da Conte. Isso é muito legal. Valeu, Rodrigo. Obrigada. A Mari mandou aqui, Águida, quero presente Moça Bonita e quero presente Casa das Capinhas. Quem mais passou por aqui? A Cristiane, né, Cris? Ela colocou, eu quero presente Moça Bonita, presente Casa das Capinhas. Ah, tá. Uhum. A Miriam também passou por aqui, né, Miriam? Um beijo pra você. O Zenir também, Águida, quero participar do sorteio. Quem mais? Gilberto, fala comigo.
9: Olá, bom dia, bom dia.
10: Bom dia.
9: Tudo,
10: tudo
9: toca
10: ótimo.
9: Pra nós aí. Toca aí. Teodoro e Sampaio.
10: Uhum.
9: A gostosona. Ofereça pra todos os pontos da série, toda a região.
10: Tá
9: pra
10: bom.
9: Você da rádio aí, pra uhum. todos os ouvintes.
10: Uhum.
9: Pra todos da Vila Guaporé. Uhum. Coloca meu nome no sorteio.
10: Tá, joia.
9: Um ótimo dia pra você, um ótimo sábado.
10: Pra você também.
9: Um
10: obrigada, obrigada mesmo. Coisa boa é a galera participar com a gente, tá? A Kelane também tá passando por aqui, fala comigo.
11: Bom dia, é boa tarde, nem sei. Você quer pra mim é bom dia, como você
10: ainda. Eu também, é bom dia.
11: Eu sou a Maíra Silva e eu gostaria de participar
10: do
11: sorteio da Casa das Capinhas e da Bolsa Bonita.
10: Tá bom.
11: Né? Uhum. E de todos os outros que tiver por aí, tá bom?
10: Tá.
11: Beijo.
10: Beijo.
11: E se puder, bota o nome do meu marido, Marcos, Marques.
10: Tá.
11: Meu filho, o Anderson Henrique.
10: Tá bom, Kelane. Beijo pra você. Obrigada, tá, queridona? A Kelane foi sorteada esses dias atrás aqui no nosso programa, né? Participou aí. Isso é muito legal. Veio aqui buscar o presente dela. Isso é ótimo. Um beijo pra você, viu, Kelane? 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O nosso amigo Sérgio, lá da Casa das Capinhas, vem passando por aqui falando de novidade pra gente, né, Sérgio? 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
10: Adoro
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10: contar novidades.
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12: Hoje tem sorteio de uma agenda, né, Águida?
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12: 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Um ótimo sábado para todos vocês. Ótimo programa, viu, Agro?
10: Valeu, Sérgio. 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Vem chegando o som do Gustavo Lima, aumente o volume do rádio, porque é daquelas. Meio-dia e 14.
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1: 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Mundo curte o nosso programa Interligados até as 14 horas comigo, Águida Maria, pra gente se divertir de montão aqui. 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Fala comigo, Gesita, Gesita. Olha, gente, ontem encontrei a Gesita e a gente se divertiu e bateu papo e muita risada, né, Gesita? Eita, Gesita animada. Bom dia, minha amiga.
12: Muito bom dia, Agda. 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
1: 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Meio-dia e 24 vem chegando o pedido do ouvinte, claro que a gente toca.

0: Tá pulando tudo por aqui. Vem mais uma Made in 27.
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0: Seu sábado fica muito mais gostoso. Até as 14 horas seguimos por aqui com muita energia positiva. Ao som de Katy Perry, Snoop Dogg, na nossa programação. Bora faturar, né? Interligado.
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12: Meio-dia e 35.
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14: 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E vamos dando sequência, voltando lá pro nosso WhatsApp Conte. A galera toda tá participando comigo, deixa eu mandar os nossos alôs por aqui, né? Oi, Angra, tudo jóia? Angra mandou mensagem pra gente. Águida, boa tarde. Também quero participar do sorteio. Ótimo final de semana pra você. Toca uma música do Forró Boys aí. Tô mandando pra Dona Célia. Ô, legal, hein? Angra, um beijo no seu coração. Um beijo pra Célia também. Ela que sempre está participando aqui com a gente. Quem também tá chegando por aqui é a Dirce Augusta, lá da Pecuária 2. Oi, Águida, toca aí. Tamo na escuta. É a Dirce. Da Pecuária 2, gostei de participar do sorteio da camiseta Moça Bonita e também da Casa das Capinhas, tá joia, tá registrada aqui sua participação. A Silvana Alexandre também tá participando aqui comigo. O Jacaré da Fazenda Fortaleza do Guaporé. Águida, manda aí uma música boa, Franguinho na Panela, pra nós aqui, ó. Tamo num pega no curral. Ô, legal, hein, gente? Trabalhando e ouvindo a Conte. Obrigado pela sintonia, que Deus abençoe o trabalho de vocês aí, tá bom? Quem mais chegou por aqui foi a Renata. Oi, Renata, tudo bem? Águida, quero presente Moça Bonita pra dar pro meu marido. Amiga, quando você vê a camiseta, você vai ficar pro seio. Mas se for presentear, ele tá valendo, tá? Ó, eu tô ligadinha aqui no aplicativo, dando uma descansada no sítio da Mames. Ai, que legal, pegou férias, que coisa boa. Participando aí juntamente com as crianças e o terceiro tá no forninho. Sítio é tudo de bom, né, amiga? Um beijo pra você, viu, Renata? Obrigada aí pelo carinho. E olha, que Deus abençoe você e sua família sempre, tá? Beijo aí pra sua mãe, a todos que estão aí no sítio acompanhando a Conte. Quem mais chegou por aqui foi a Lindalva Pereira, lá da Vila Guaporé. Oi, Lindalva. Um ótimo final de semana pra você, Águida. Quero presente Moça Bonita. Combinado. Nosso amigo Silvio também já chegou por aqui. Águida, coloca meu nome no sorteio. Ai, ai, quem mais passou por aqui deixando um recadinho pra gente? Nosso amigo Cid Omar, o Águida aí, ó, mandou vídeo, olha só. Nesse momento tá chovendo aqui no assentamento Sirigal, ó. Chovendo lá, gente, lá no Seringal. O Cid Omar me mandou até um vídeo, olha que coisa boa. Ah, e o sol tá pra presente também, né? Não tá nublado, não. Céu aberto e a chuva caindo lá no Seringal. Isso é bênção de Deus. Valeu, Cid Omar. Obrigada aí pelo carinho, tá bom? Se vai preparar um churrasco... Vai preparar churrasco? Fala aí, como que é essa história?
0: Muito boa tarde, Águida. Boa tarde a todos os ouvintes da Rádio Conte. Né? Cid Omar, estamos aqui na escuta. Estamos acabando de fazer a faxina nosso quintal aqui.
14: Terminou, ficou bonito.
0: E daqui a pouco, preparar uma carne assada pra gente...
14: Pra comer. Final de semana, tá certo?
0: Gelada, uhum. De lei. Todos os ouvintes que estão aí, têm o poder de trabalhar, têm o poder de comer, beber e vestir.
14: Isso mesmo.
0: Tá aí, né?
14: É bênção.
0: Todos que trabalham.
14: Então, tá bom.
0: Estamos aqui nesse momento, aqui no sítio, aqui, no Seringal, ouvindo a programação, né? Com a Águida Maria. E fazendo de direito que é. A gente tá trabalhando e ao mesmo tempo, final de semana, tá curtindo, né?
14: Sim, isso mesmo.
0: Um forte abraço, Agno, a todos os ouvintes.
14: Obrigado, Cid Omar.
0: Um forte abraço, Deus abençoe e um ótimo final de semana a todos os ouvintes da Rádio Conte.
14: Obrigado, Cid Omar. Forte abraço pra você também, toda a sua família. E olha, pude perceber no vídeo que o quintal ficou bem limpo, viu, Cid Omar? Parabéns aí pela organização. Ele que falou pra mim que tava fazendo faxinão no quintal. Gente, vocês precisam ver esse quintal, viu? Ficou chique no mundo. E ainda chovendo agora pra acabar com a poeirinha? Nossa Senhora! Aí o Cid Omar tá lá preparando ainda um churrasquinho de final de semana, que tá certo, viu, meu amigo? Trabalhou a semana inteira e a gente sabe que todo mundo que pega ali no pesado, que tem os seus compromissos, né? A gente aqui na cidade também merece um descanso no final de semana. E é isso aí, tem que trabalhar, mas também tem que descansar e sempre agradecer a Deus pelas oportunidades. Porque como o Cid Omar falou ali, mencionou ali, gente, ó, você que tem o trabalho, você que tem sua família, você que tem o seu lar, né? Agradeça a Deus por todas as oportunidades da vida, que isso é muito importante, a gente ser grato, né? Bacana demais. 12:40, a Dorenice também passou por aqui. Águida, quero presente moça bonita. Claro, já registrei sua participação. O Ruela também mandou áudio aqui pra mim, mas eu vou ouvir primeiro esse áudio do Ruela. Ruela manda áudios. Ai, Ruela, você é comédia, viu? Ai, ai. Meio de 41 na Conte. Aproveitando que nós estamos mandando alô aqui, mandando alô pra toda a galerinha. Galerinha lá da Lotérica Mega Sorte, o Juninho, o João Pedro, o Tucura, tá todo mundo trabalhando de montão e ouvindo a Conte, já finalizando lá os caixas também pra poder descansar, né, galera? 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

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Meio-dia e 42, eu vou trazer o sucesso do João Neto e Frederico e também do Matheus e Cauã. Daqui a pouquinho eu volto para o WhatsApp para saber o que você mandou para mim, porque já tem um tanto de mensagem ali. Eu tenho que ler aos poucos, senão nós fica aqui só falando e não toca a música.

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9: 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Vocês lembram que eu lancei essa promoção da camiseta? Lá na segunda-feira, no Bom Dia Conte, tá? Os nomes de vocês estão aqui guardadinhos na nossa lista para a gente poder fazer o sorteio juntamente com as participações de hoje, tá bom? É assim que a gente faz, é o acumuladão da semana aqui no programa Interligados, tá bom? Meio-dia 53, quem passa por aqui? O nosso amigo Marcelo, bom dia, Marcelo, tem áudio? Já estamos no Boa Tarde, né?
13: Esse é o Marcelo, essa situação eu e a Lua. Por isso eu faço de onde você ouvir, né? Seu filho, seu nome aí, Marcelo Correia Ramos.
9: Tá joia, Marcelo. Abraço pra você, obrigada aí pela sintonia. Nosso amigo Ruelinha passou por aqui, fala comigo, Ruela.
14: Com muita alegria.
15: Opa, opa, opa, moça bonita, o Ruelinha, fala comigo aí,
14: ó. Todos os amigos, lembrando os ouvintes aqui dos locutores e ouvintes aqui da...
9: Que provando que tá me ouvindo.
15: Ruelinha da pecuária, fala comigo, Águia, deixa eu te falar pra você.
9: Fala.
15: Eu fui aí nos idosos, levar uma mexeriquinha, não porque eu levei, mas uhum. É coisa boa do mundo, a gente fazer um pouquinho, eu queria levar
9: isso.
15: Aí seu marido.
9: É verdade.
15: Esse áudio aí, seu marido, falou, não, leva lá, ele falou, não, cheguei lá e topei, um, dois conhecidos, um gri mais novo, o velho Arthur, uhum. 30 anos, velho, tá ali,
9: é.
15: Mó conhecido nosso aqui da pecuária, tá aí no asilo, fala uhum. comigo, bom dia, bom dia.
9: É bom visitar, né?
15: Bem raizada aí, ó,
9: uhum.
15: bem raizada, começa a mirar sol do céu, cruzeiro, tabuleta, curvelhando, Triunfo,
9: uhum.
15: Reunida, Palmarito,
9: que Seringal, mais?
15: Barra do Mar, nossa terra, nossa gente, tudo quanto, uma bem raizada, aquela boa mesmo, lá pro pessoal lá da Tamboril, molecada, tem lá Charlie, Fernandinho,
9: uhum.
15: Chaveirinho, tudo que trabalha por lá, ganhando dentro de carreta, uns caras que meio assim, meio custoso. Fui aí na chácara dos Santos, tudo seu áudio, vai ficar
9: com é?
15: Conheci seu sogro, conheci, não, já conheci, conheci você o
9: já
15: gordinho,
9: conhecia?
15: Já conhecia também o gordinho, gordo, barrigudo no mundo, aí tomei uma pinga, tinha um conhecido aí, fez ele pagar uma pinga pra mim, conheci muito tempo lá do Nativo.
9: Ah, é?
15: Pessoa fica com Deus, uma moda bem raizada aí. Amém. Que lugarzinho gostoso, esse lugar dos seis aí,
9: é
15: seu
9: bom.
15: Filho, sua casa.
9: É
15: nossa,
9: abençoado.
15: Pra namorar, né? Fala comigo. Tchau, obrigado. O nojo Juninho aí.
9: Tá bom, Ruela. Abraço pra você. Obrigada, gente. Esse Ruela é comédia. Participação especial com Ruela no Interligados. Valeu, Ruela, obrigada. E mais uma vez, parabéns por sua atitude. O Ruela sempre lembra do lar do idoso. Ele sempre, quando tem alguma coisa lá no sítio dele, sabe, ele vai junto, leva lá pro lar do idoso. E como ele citou o Juninho aí, é porque esses dias ele queria fazer uma doação maior e aí ele não tinha como trazer. Ele pegou e ligou pro Juninho, o Juninho foi lá no sítio dele, eles pegaram e ajudaram também, né? Obrigado, viu, Ruela? Que Deus abençoe você e que as suas produções aí no sítio dobre cada vez mais. Que Deus abençoe tudo que vocês fazem aí no sítio, porque vocês, é você, sua irmã, vocês são pessoas de bom coração que sempre tá fazendo doações aí, tá bom? Para essas instituições que precisam. E o lar do idoso, olha que legal, foi lá levar e aí já encontrou um conhecido, já reviu. Eu tenho certeza, Ruela, que essa pessoa ficou muito bem o resto do dia, porque viu você lá, relembrou e você conversou com ele e foi muito legal, né? Legal isso aí, essa visita, tá bom? Parabéns por sua atitude, viu, meu amigo? Abraço pra você. A minha amiga Sueli, lá da Morada da Serra, mandou áudio aqui pra mim. Fala comigo, Sueli.
16: Oi, Águida. Boa tarde, gata, tudo bem?
9: Boa tarde.
16: Quero dizer pra você e pra todos os ouvintes da rádio aí, a minha filha, Samara Araújo, é uma das candidatas.
9: Ah, é?
16: É, de princesa.
9: Que legal!
16: E ela aí, Águida Maria.
9: Mandou foto bonita,
16: minha
9: ela?
16: É uma princesa.
9: Ai, que linda
16: minha
9: ela.
16: Minha rainha.
9: Tá bom, Sueli. Parabéns pela filhona bonita que você tem, tá bom? A Sueli lá da Morada Serra participando aqui com a gente. Mandou foto da filha dela. Parabéns, sucesso, tá? Obrigada, querida. Quem mais tá passando por aqui? É Marluce Moraes. Oi, Águida. Tô ligadinha, tá bom? Manda um alô pra minha mãe, Dona Vera Lúcia. Ô, Dona Vera Lúcia, um beijo no coração da senhora. Todos vocês aí na Vila Guaporé, muito obrigada, tá bom? Ela contou pra mim que o rádio só desliga lá de tarde. Que coisa boa. Um beijo no seu coração. Obrigada aí pelo carinho de todos vocês, tá bom? O nosso amigo Ruela pediu uma moda daquelas antigas, daquelas que pra relembrar com carinho, né? E aí... eu revirei o baú e olha só o que eu encontrei.

0: clássico sertanejo Chitãozinho Chororó, com a participação de Simone e Luar no Sertão, aqui na nossa programação Rádio Conte. Depois do intervalo já tem Momento Retrô.
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1: Boa tarde pra você.
2: Um e 10, 1 e 13, ó. Eu vou lá, 1 e 13.
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2: É aqui no seu Momento Retrô a partir de agora.
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0: de sucessos dos Paralamas, Óculos. Pra gente relembrar aqui na nossa programação Rádio Conte. E vem chegando mais um a 13 horas e 13 minutos. Agora é o som do Low Bega.
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de Mambo Number 5. 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E ó, de sábado trabalha com horário estendido, então dá tempo de você ir lá fazer suas compras, tá? Quem se lembra dessa aqui? Eu acho impossível essa música tocar em um evento e a galera ficar quietinha.

mundo curte. Los Hermanos, Ana Júlia. Tá gostando, Simone? Participando comigo aqui a Simone Honória. Também a Ana Maria, ligadinha na nossa programação, direto lá da Fazenda Capadócia. Abraço pra você também, querida. Obrigada. Também juntinho com a gente, participando aqui na nossa programação, a nossa amiga Valdilene Pachuri. Oi, Val. Beijo pra você. A Célia de Oliveira também chegou.

nosso momento retrô. Invadindo a sua tarde conte, tarde de sábado. E depois dessa, vamos a um rápido intervalo. Na sequência, tem mais um pouquinho de momento retrô.

0: agora 1h18. 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
7: Se liga na hora, 1h23.
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7: É o nosso momento retrô, dando continuidade aqui na nossa programação Rádio Conde. Quem se lembra dessa?

0: de Kátia, qualquer jeito. Gente, eu era tão criança, mas tão criança, quando lançou essa música, mas eu me lembro, sabia? Nostalgia hoje.
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0: Lá na minha casa, eu fui criada, né? Gostando de música. Porque todo mundo curtia muita música. Minha mãe, principalmente, que inclusive deve estar nos ouvindo nesse momento, né, mãe? Boa tarde, beijo.
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0: Aí, mais ou menos nessa época, também lançava essa aqui, ó. Quem se lembra, levanta a mão.

José Augusto Aguenta Coração. Tema de novela, né? Era a abertura da novela Conta Pra Mim. Barriga de Aluguel, lembrei. Barriga de Aluguel. Época que as novelas, né, ditavam moda. Moda, música. Quem tava no lado A e lado B do disco lá da novela, nossa, tava no topo das paradas de sucesso, não era assim? Já que eu selecionei José Augusto aqui, e essa outra dele aqui, ó? Despertando Corações. O nosso momento retrô. Acho que vou fazer um programa à noite, né? Assim, falando boa tarde pra você.

0: som de sábado.
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0: É José Augusto na programação.
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0: Vamos ver se a Célia também está romântica.
2: Boa tarde, vida da Agatha Maria. Olha pra aqui aí, Agatha. Vida de empreguete.
3: Tá bom.
2: Eu ofereço pra você, pra todos aí da rádio.
3: Uhum.
2: E todos os todinhos, os nossos ouvintes.
3: Ai,
2: da
3: que
2: ponte,
3: legal.
2: Que tiver contato com nós.
3: Tá bom.
2: Que curtirem. É a Célia. Tchau, obrigado. Tenha uma boa tarde. Bora, bora, bora. Estou por cá.
3: Bora, bora, Célia. Um beijo pra você. A Célia gosta de música agitada assim como eu. É vida de empreguete chegando por aqui.

0: Fechando o nosso momento retrô, vida de empreguete. Quem curtiu a novela Cheias de Charme? As empreguetes arrasaram, né? Viraram cantora e tudo. Legal demais. São 13 horas e 31 minutos. 1 e 31. Tempo esgotado do nosso momento retrô, que volta no próximo sábado a partir das 13 horas pra gente curtir os blocos especiais. Relembrando os bons tempos que não voltam mais, né, galera? Não saia daí porque o Interligados ainda não acabou.
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0: Hora certa, Cometa, 1h31.
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0: Na hora, 1h35.
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0: Animadaço, chegando por aqui, mais participações do ouvinte, a nossa programação que tá bombando nesse sábado gostoso, né? Israel Federici já chegou por aqui, deixando seu alô, boa tarde, tá joia, boa tarde pra você também, obrigada aí pelo carinho. Quem mais? Tá por cá, né? Ah, a da Gelson também, quero presente moça bonita, quero presente Casa das Capinhas, bacana, tá registrada sua participação. Quem mais chegou por aqui? Nosso amigo Antônio Gomes, toca pra nós aí, Águida, Amanhã Não Se Sabe, com LS Jack. Ô, oh, legal, vou selecionar aqui pra gente curtir, tá bom? 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
0: Se liga na hora pé legal, calçados 1h43.

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3: Se liga na hora, 1h48.
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3: Seu sábado animado é com a gente, juntinhos, né? Águida Maria, encerrando o nosso programa Interligados, né, gente? Agradecendo a todos vocês pelo carinho. Meus coleguinhas que participaram chegaram aqui no 45 do segundo tempo. Obrigada pelo carinho, tá bom? Eva Medeiros, um beijo pra você, tá? Você participou, tá, Eva? Pode ficar tranquila. A Melissa também participou aqui, porque eu já tinha aberto a votação, não, gente, o sorteio, meu Deus do céu, fugiu o nome. Pelo nosso sorteador de números, foi feito o nosso sorteio aqui. E quem foram as contempladas? Foi a Mariana da Silva Cesário, levou a agenda personalizada, presente da Casa das Capinhas. Ê, Mariana, segunda-feira pode passar aqui na Rádio Conte a partir das 7h30, tá? Pra você poder, a gente... poder presentear você. Vai entregar autorização pra você retirar lá na Casa das Capinhas a sua agenda, tá bom? E o nosso amigo Ruela, Antônio Ruela. Oh, Ruela, eu acho que você nunca tinha ganhado meu programa, né? Hoje você foi sorteado, cara. Foi sorteado aqui com a camiseta lá da Moça Bonita, bacana. Viu aí? Quem participa, concorre e ganha, tá joia? Obrigada a todos vocês pela participação. Segunda-feira, nosso amigo César Augusto está por aqui. Amanhã tem o nosso amigo Dirceu na madrugada. Tem o Célio Fernandes depois. E a nossa programação é o tempo todo. Inclusive, daqui a pouco vem chegando o programa da Igreja Presbiteriana Renovada, trazendo uma mensagem muito especial da Palavra de Deus, de uma maneira leve, descontraída. Então continue com a gente. A nossa programação Rádio Conte é assim, cada vez mais juntinhos de você. Um beijo grande. Fiquem com Deus e até a próxima. Um ótimo final de semana. Tchau, tchau.

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Maravilha! Boa tarde! Shalom Adonai! Que bênção, que bênção! Agora 14 horas e 9 minutinhos, sábado 18 de julho de 2026! Você está sintonizado na rádio 95,9. E aqui com o programa Vida Renovada, o programa que traz fé, alegria e muita paz no seu coração. E eu, presbítero Gedeon, estarei com vocês até às 16 horas. Isso mesmo, hoje nós vamos adorar ao Senhor com muito louvor, com muita oração e uma palavra de Deus para o seu coração. Fique ligadinho, estamos apenas começando o nosso programa Vida Renovada.

Maravilha! Já curtindo aí, né, Juliana Gonçalves? Maravilhosa graça! E para começar aqui o nosso programa nessa tarde, eu já quero convidar você para nós meditarmos no texto de João, Evangelho segundo João, no capítulo 3, no versículo 16, que diz assim a palavra do Senhor: Porque Deus tanto amou o mundo que deu o seu Filho unigênito, para que todo aquele que nele crer não pereça, mas tenha a vida eterna. Isso mesmo, texto muito expressivo, né? O Evangelho de João, João 3,16, o Evangelho em miniatura. Deus amou o mundo de tal maneira, mostrando a origem e a magnitude do plano da salvação que Deus tinha por mim e por você. O amor de Deus não é superficial ou baseado em merecimento nosso, mas é profundo e universal. A palavra mundo aqui refere-se a todas as pessoas, demonstrando que o desejo dele, de Deus, é que ninguém se perca. E a parte B desse texto dizendo que deu o seu Filho unigênito, representando o sacrifício supremo. O unigênito indica que Jesus é o Filho único e singular de Deus. Dar significa entregar voluntariamente a morte em nosso lugar, pagando o preço pelos nossos pecados, pelo pecado da humanidade. E este é o motivo de nós adorar ao Senhor, agradecer ao Senhor e engrandecer este Deus maravilhoso, porque Ele é digno de toda honra, toda glória e toda adoração. E eu convido você nessa tarde para que nós possamos passar esse tempo aqui adorando este Deus maravilhoso, agradecendo este Deus maravilhoso que nos dá este privilégio de estar vivo e de termos um futuro garantido com Ele. Fique ligadinho, foi por amor, Fernandinho.

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Seguindo aqui a nossa programação, ao som de Michele Nascimento, Louve e Adore. Eu quero mandar um alô especial para todos os nossos ouvintes. Você que já mandou uma mensagem de carinho aqui, você que está aí só curtindo a programação, que Deus esteja abençoando você. Toda a nossa imensa região aqui, né? Falar das nossas regiões próximas aqui, né? Jauru, Adrianópolis, São Domingos, todos nossos ouvintes, que Deus possa estar abençoando você nessa tarde de sábado abençoada, a qual nós estamos aqui, né, agradecendo este Deus maravilhoso, e você aí da sua casa onde você está, ou talvez você que está no trabalho, que Deus possa estar aí fazendo companhia com você nessa tarde, você possa convidar a presença do Senhor Jesus, através do Espírito Santo, para estar aí juntinho com você. E esse é o desejo de nosso coração, né? Que a paz do Senhor, o amor do Senhor esteja invadindo o seu ser, onde você estiver. Então, para toda a nossa região que está aqui ouvindo, né? Conquista do Oeste, Nova Lacerda, as fazendas aqui da nossa região, né? Aqui da região do Matão, ali da Pecuária. Irmão Manuel, irmã Silvana, Deus abençoe este casal, essa família abençoada que sempre está curtindo, ouvindo a programação. Nossos irmãos aqui também da Vila Bela, da Santíssima Trindade, Deus abençoe cada um de vocês. Nossos irmãos aqui de Pontes e Lacerda, né? Vários bairros aqui de nossa cidade, independente do seu ministério, que você vai da igreja, que você congrega, que Deus possa estar abençoando você nessa tarde. Convido você para que nós possamos, nessa tarde, estarmos aqui juntinho, louvando e adorando ao Senhor Deus, Criador de tudo, de todas as coisas. Se você quiser entrar em contato aqui para participar do programa, fazer o seu pedido musical, é através do 3266-6095. Eu, presbítero Gedeon, terei o maior prazer de estar atendendo você, passando o seu recadinho aí, ouvindo o seu áudio, tocando o seu louvor, orando por você e mais. Que Deus possa estar abençoando você nessa tarde.

mesmo. Opa, opa, opa. Não posso esquecer dos nossos amigos taxista e Uber aqui da cidade, que está sempre nos dando uma carona. Que Deus possa estar abençoando cada um de vocês, os taxistas e Uber aqui da nossa cidade, né? Motorista de Uber não, motorista de aplicativo, na verdade, né? Motorista de aplicativo, isso mesmo. Que Deus possa estar abençoando a tarde de vocês, vocês que estão aí no trabalho, ou você também que está trabalhando ainda na empresa, no seu trabalho, em casa, onde você estiver. Talvez você já está descansando, ou você está curtindo aí as férias da meninada, né? Que está de férias da escola, né? Opa, a casa está cheia! Logo, logo já começa, né? De volta às aulas aí, aí a casa dá aquela esvaziada. Mas aproveite este momento com a sua família, com seus filhos, para que você possa estar aí conversando com seus filhos, passando um tempo a mais aí com os nossos filhos. E a palavra do Senhor vai nos dizer que ensine seu filho no caminho que deve de andar. Então convide seu filho a estar ouvindo a palavra de Deus, falando do amor de Deus para os seus filhos, para os nossos filhos. Deus abençoe!

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14 horas e 16 minutinhos, seguindo aqui a nossa programação. Lembrando que daqui a pouquinho teremos nosso momento de oração. Você que já fez o seu pedido de oração, quer fazer seu pedido de oração, é só mandar uma mensagem através do 3266-6095. Isso mesmo, 3266-6095. Já queremos aqui neste momento atender um pedido, uma mensagem, um pedido musical e um pedido também de oração, né? Está dizendo assim a nossa ouvinte, a Ana, minha mãe. Peço oração pelo Zezinho, que continua internado. Que Deus possa abençoar a vida dele e para toda a nossa família também, né? Isso mesmo, meu tio Zezinho está internado, né? Nós estamos orando, Deus já tem feito um milagre na vida dele. E também a minha mãe está pedindo louvor, a Ana está pedindo louvor, gratidão, oferecendo para o Roberto, seu esposo, né, que está viajando, mas está ouvindo a programação através do aplicativo, e também para todos os ouvintes da rádio e para toda a minha família, o louvor, gratidão. Ô, minha mãe, Deus abençoe, um beijo no coração, faremos sim a oração em favor do Zezinho, todas as pessoas que estão enfermas. Nós cremos, sabemos que Deus tudo pode, nosso Deus é aquele que tudo está, todo poder, toda autoridade está nas suas mãos. Nós vamos então curtir este louvor aí, gratidão, ela não colocou o nome do cantor, e eu vou tocar essa canção aqui, gratidão, com F-Hope, uma banda que está aqui na nossa cidade, isso mesmo, que vai estar apresentando hoje em um show aqui na nossa cidade, no FEMUSE, você não pode ficar de fora, FEMUSE 2026 aqui na nossa cidade de Pontes e Lacerda, e essa banda que vai estar aqui hoje em Pontes e Lacerda é a F-Hope, e vou estar tocando neste momento este louvor, pedido da Ana, está oferecendo para todos os ouvintes e para o Roberto, que está viajando, Deus abençoe!

Maravilha, que bênção, seguindo aqui a nossa programação, e neste momento vamos estar aqui atendendo mais um pedido musical. Mas antes de estar atendendo este pedido musical, quero estar mandando um abraço para a irmã Jaci, que está sempre ouvindo a programação. Oi, irmã Jaci, Deus abençoe, irmã Jaci, sempre ouvindo a programação, Deus abençoe, mulher valorosa, que Deus possa continuar fazendo com que a senhora possa estar sempre levando a palavra do Senhor. Quero oferecer essa próxima canção aí, que é pedido do nosso irmão que entrou em contato aqui, para a senhora, irmã Jaci. Essa canção estarei oferecendo também para a senhora, essa próxima canção, viu? E quem está fazendo o pedido aqui, está dizendo assim: paz do Senhor Jesus, irmão Gedeon. Paz do Senhor, irmã Silvana. Ela está dizendo que está na escuta. Ela está pedindo o louvor, irmão Manuel, né? Está pedindo o louvor. Quero ser fiel até o fim, fiel Senhor até o fim. Que bênção, ela está oferecendo, eles estão oferecendo para todos que estão na escuta. Que bênção, vamos estar tocando esse louvor, fidelidade, né, com Wagner Roberto, oferecendo aí para todos os nossos ouvintes. Que Deus possa estar abençoando o irmão Manuel, a irmã Silvana, a Cibele, o Otávio, essa família abençoada ali na Pecuária 2. Deus possa estar abençoando vocês. Wagner Roberto, fidelidade.

Que bênção, 14 horas, 59 minutinhos, 15 horas, né, neste momento, momento de nós orarmos ao Senhor. Mas antes de orarmos, convido você para nós olhar para a palavra do Senhor no Evangelho, segundo escreveu Mateus, no capítulo 15, no versículo 29 e o 30 e o 31. Mateus, capítulo 15, versículo 29, 30 e 31, diz assim a palavra do Senhor: Jesus saiu dali e foi para a beira do mar da Galiléia. Depois subiu a um monte e sentou-se. 30. Grandes multidões dirigiam-se a ele, levando-lhe aleijados, cegos, mancos, mudos e muitos outros, e os colocaram aos seus pés, e ele os curou. O povo ficou admirado quando viu os mudos falando, os mancos sendo curados, os aleijados andando e os cegos vendo. E louvaram ao Deus de Israel. Isso mesmo. Nos evangelhos nós vemos grandes multidões que recorriam até Jesus buscando alívio. E muitas das vezes os discípulos, a própria multidão traziam até Jesus os enfermos, aqui como nesse texto, trazia os coxos, cegos, paralíticos, leprosos, os colocava a seus pés. E Jesus era movido por compaixão e curava todos aqueles que vinham até ele. Para nós compreender este momento do ministério de Jesus, nós podemos explorar os relatos bíblicos e seus significados sobre alguns ângulos, que vendo que Jesus tem poder de cura e também um poder de compaixão. Essa mensagem, essa passagem de Mateus 15, 30, multidões que eram colocadas aos pés de Jesus, Jesus curavam a todos. Nós vemos esse relato também em Lucas 6 e 19. A Bíblia relata que toda a multidão procurava Jesus em Lucas 6 e 19 para poder tocar Jesus. Porque de Jesus saía poder para curar a todos. E essa fama de milagres ela percorreu rapidamente por todos os lugares, além da Galiléia, onde Jesus vivia naquele tempo, alcançou regiões fora, como Síria, Judéia, a própria Jerusalém. Isso gerava uma aglomeração de pessoas por onde Jesus passava, aquelas pessoas buscando resposta, buscando restauração. Essas pessoas buscavam em Jesus porque via que Jesus tinha o poder da cura. Eu estou dizendo isso para você nessa tarde, olhando por esse texto, porque hoje, nós não temos esse contato físico mais com Jesus, que cura, que restaura, que salva, que ressuscita mortos. Ele tem este poder. Mas nós sabemos que através do Espírito Santo e através da palavra de Deus que nos dá essa garantia, que nos direciona, que nos ensina, que nos encoraja, nós podemos continuar orando, buscando, invocando as bênçãos de Deus sobre as nossas vidas, sobre a vida daqueles que estão enfermos, sobre a vida daqueles que estão acamados, passando por um momento de enfermidade, talvez a qual, pela medicina, já não tem mais solução. Mas esse Jesus que curou no seu tempo, no tempo do seu ministério terreno aqui na terra, ele é o mesmo que está nos céus, assentado à direita de Deus. E nós, quando oramos em espírito, pedindo em nome de Jesus, ele intercede por nós juntamente ao Pai. E ele ouve as nossas orações. Jesus ouve as nossas orações. O nosso Deus, ele ouve as nossas orações. Eu quero convidar você nessa tarde, você que fez seu pedido de oração, você que está ouvindo a programação nessa tarde, eu quero que você coloque diante de Deus a sua necessidade. Eu quero que você coloque diante de Deus o seu pedido, sua vida, sua casa, sua saúde, não importa. Aquilo que você quer colocar diante de Deus, porque nós vemos que uma multidão ia até Jesus, e Jesus fazia milagres, que Jesus transformava vidas, e esse Jesus, eu creio, que ele pode transformar a sua vida ainda hoje. Esse Jesus, ele pode te curar hoje. O poder não está em mim, mas o poder está nele. O poder está em sua palavra, a qual nós lemos aqui, e a palavra de Deus, ela é verdadeira. E eu convido você para que você possa orar comigo neste momento. Se você não puder orar, se você não puder fechar os seus olhos, mas que você possa saber que Deus vai estar ouvindo o pedido no íntimo do seu coração. E eu quero direcionar esta oração orando com você com fé neste momento.
crendo que Deus é o Deus do impossível, que Ele pode olhar, que Ele pode visitar o seu pedido nessa tarde, em nome de Jesus. Ore comigo nessa tarde. Pai, nós te louvamos pela tua palavra. Nós te louvamos, ó Deus, porque sabemos que o Senhor é o mesmo, que o Senhor nunca mudou. Nós te louvamos, ó Deus, porque sabemos que o Senhor está neste momento, ouvindo a nossa oração, intercedendo junto ao Pai por nós. Pai, e em nome de Jesus, ó Pai, eu peço, em nome do Teu Filho amado. Pai, porque o Teu Espírito Santo que aí está em nós, nos encoraja a pedir ao Senhor neste momento. Eu peço que o Senhor esteja visitando neste momento, se alguém está acamado, esta pessoa que está enferma neste momento, acometida de uma enfermidade, eu quero colocar diante de Ti neste momento, que o Senhor esteja visitando com a unção de cura, com a unção de renovo, uma unção de restauração, é o que nós Te pedimos nessa tarde, em nome de Jesus, ó Pai. Eu creio em Ti, eu confio no Senhor. Se alguém, ó Deus, que está passando, ó Pai, neste momento, por alguma luta, alguma dificuldade, eu quero colocar também essa pessoa diante do Senhor. Que o Senhor esteja visitando nessa tarde, que o Senhor esteja alcançando nessa tarde. O Senhor é aquele que sonda, conhece os nossos corações. Pai, nós Te pedimos neste momento que o Senhor esteja intervindo em todas essas necessidades, porque o Senhor tem todo o poder e autoridade, o Senhor é o mesmo, o Senhor nunca mudou, e nessa tarde, Deus, eu peço a visitação do Senhor, que seja no hospital, que seja em casa, onde essa pessoa estiver, que o Senhor esteja tocando, que o Senhor esteja livrando, que o Senhor esteja, Deus, manifestando a Tua glória, o Teu poder e a Tua unção, que cura, que restaura, que ressuscita, que renova. Eu peço a Ti, em nome de Jesus, ó Pai, que o Senhor esteja, ó Deus, nessa tarde, fazendo um milagre na vida do Teu filho, na vida da Tua filha, que está orando, intercedendo comigo neste momento, porque nós cremos num Deus poderoso, porque o Senhor está vivo, porque o Senhor vive e reina para todo sempre. Assim nós oramos ao Senhor, crentes, e confiamos, confiando no mover do Senhor nessa tarde. Em nome de Jesus nós oramos. Amém e amém.

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Seguindo aqui a nossa programação, 15 horas e 16 minutinhos, Gerson Rufino, reconstrução, isso mesmo, que bênção, né? Mandar um alô aqui aos nossos ouvintes que estão entrando em contato conosco nessa tarde, né? Celestino Aparecido Alves, lá de Mirassol do Oeste, isso mesmo, Deus abençoe, meu querido, Deus abençoe a sua família, Deus possa estar fazendo com que vocês possam estar sempre vivendo os propósitos e as bênçãos de Deus, amém? Isso mesmo, aqui também o nosso irmão Walter Lei está dizendo assim, Shalom Adonai, meu irmão, manda um louvor com o Fernandinho Moisés. Estamos na sintonia da melhor programação, programa Vida Renovada. Isso mesmo, meu querido. Ele está oferecendo essa canção de Moisés Fernandinho para todos os ouvintes. E está dizendo também que para o meu garoto João Miguel e minha esposa Valdenice. João Miguel, você está na escuta do programa aí, João Miguel? João Miguel é uma bênção, hein, João Miguel? Isso mesmo, Deus possa estar abençoando essa família aí maravilhosa, né? Do Espaço WV. Isso mesmo, Walter Lei e Valdenice, que Deus possa estar abençoando a vida de vocês, o filho de vocês, o casamento, né? A empresa, que Deus possa estar sempre abençoando e prosperando. Isso mesmo, vamos estar ouvindo então este louvor com Fernandinho Moisés.

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15h30, já estamos na última parte aqui do nosso programa, né? Mas no momento agora de nós meditarmos na palavra do Senhor por alguns minutos, que a palavra do Senhor possa falar no seu coração nessa tarde. Eu já quero aqui agradecer por cada um que mandou uma mensagem de carinho, por você que participou nessa tarde ativamente, você que acompanhou a nossa programação, que Deus possa continuar abençoando grandemente você. E a palavra escolhida para essa tarde se encontra no Evangelho de Mateus, no capítulo 13. Estarei lendo do versículo 1 até o versículo 9 para nós meditarmos nessa tarde, porque a palavra do Senhor já está revelada a nós. A parábola do semeador, a palavra do Senhor. Vamos ler o texto então? Naquele mesmo dia, Jesus saiu de casa e sentou-se às margens do lago. Ao seu redor reuniu-se uma grande multidão, de modo que ele entrou em um barco e sentou-se nele. Ao povo reunido na praia, Jesus falou muitas coisas por parábolas, dizendo: o semeador saiu a semear. Enquanto ele semeava, uma parte caiu à beira do caminho, e as aves vieram e a comeram. Outra parte caiu em terreno pedregoso, onde não havia muita terra, e logo brotou, porque a terra não era profunda. Mas quando saiu o sol, a planta se queimou e secou, porque não tinha raiz. Outra parte caiu entre os espinhos, que cresceram e sufocaram a planta. Outra ainda caiu em boa terra e deu boa colheita, de modo que produziu 160 e 30 vezes mais. Versículo 9, concluindo: aquele que tem ouvidos, ouça. Amém? Palavra do Senhor. Texto muito conhecido da parábola do semeador. Nós sabemos que Jesus, ele escolheu falar do reino, falar das coisas do céu, falar aos discípulos, falar às multidões em forma de parábolas. E aqui nesta parábola, a parábola do semeador, nós vemos que um semeador saiu a semear. Um semeador, uma pessoa. Jesus trouxe esse comparativo, usava as parábolas para que as pessoas entendessem aquilo que ele queria transmitir. E aquela região, com certeza, uma região rural, onde as pessoas conheciam sobre plantas, sobre semente. E aqui nós vemos que Jesus conta essa parábola para aquela multidão. E nessa primeira parte aqui, quando fala que o semeador, ele sai para semear, e uma parte daquela semente caiu à beira do caminho. E as aves devoraram aquela semente à beira do caminho. Está em Mateus, no capítulo 13, no versículo 4. Isso vai fazer com que nós possamos entender que essa semente semeada, a qual o semeador estava semeando, Jesus queria falar ali para os seus discípulos, para aquela multidão, na verdade, falar para nós nessa tarde, que a semente semeada aqui é a palavra de Deus. E esses terrenos a qual essa semente ela foi jogada, foi lançada, foi plantada, somos nós, somos cada um de nós. E aqui essa semente, para nós entendermos este texto, o contexto deste texto, nós vemos que cada semente caiu em um território diferente. O primeiro território, o primeiro lugar, o primeiro tipo de lugar que essa semente cai é à beira do caminho. E a parábola está falando que a semente que caiu à beira do caminho era semelhante, as aves vieram e comeram. Quando alguém ouve a palavra do Senhor, a palavra do reino, e não entende e não compreende, o perverso, que é o inimigo, ele vem e afasta o que foi semeado do nosso coração. E este é o que recebe a semente junto ao caminho. É como se nós recebêssemos uma palavra do Senhor e nós não permanecesse na palavra do Senhor. Que essa semente caída na beira do caminho, ela é uma semente que ela cai na beira do caminho, e por aquela beira do caminho ser um lugar compactado, é um lugar de muito movimento, muitos passos por ali, e os próprios pássaros passaram ali pela beirada daquele caminho e pegou aquela semente que o semeador tinha deixado semeada ali naquele lugar.
E muitas das vezes, nós também somos assim. Muitas das vezes, quando a palavra do Senhor é semeada em nossas vidas, em nossos corações, nós permitimos que essa semente, ela caia, não nasce e vem alguém e pega essa semente. Essa semente, ela não tem tempo de nascer, porque alguém vem e rouba essa semente. Porque assim como os pássaros, eles vão e roubam a semente que está ali caída beira ao caminho, assim também o inimigo de nossas almas, o maligno, aquele que é contra nós, contra a vontade de Deus. Quando a palavra de Deus é lançada sobre nossas vidas, ele procura rapidamente arrancar essa palavra do nosso coração, arrancar a semente do nosso coração. Essa semente, essa palavra, ela não vai ter efeito, porque ela não está penetrada e ela é retirada de nós. Isso quer dizer que muitas das vezes, muitas pessoas até ouvem a palavra do Senhor. Uma semente é semeada no coração dessas pessoas, mas rapidamente essa semente é arrancada. E essa semente, ela não vai ter tempo de nascer, de crescer. Essa semente, ela não vai penetrar na terra, ela não vai criar raiz. Essa palavra do Senhor, ela não vai penetrar no seu coração, ela não vai crescer, porque rapidamente o inimigo, ele vai tentar tirar ela. Esse solo à beira do caminho, ele vai representar aquelas pessoas que nunca ouvem as palavras do Senhor realmente buscando entender. Porque a palavra do Senhor, ela deve ser compreendida antes que nós realmente possamos frutificar. E uma das principais obras do maligno, do Satanás, é manter os homens nas trevas, que é longe de Deus. E ele faz isso mantendo nós, os homens, sem a compreensão do Evangelho de Deus, de Jesus. Em 2 Coríntios capítulo 4, versículo 3 e 4, vai falar sobre o inimigo, que vai fazer com que os seres humanos, os homens, eles fiquem nas trevas, eles fiquem nas trevas e não compreendam o Evangelho do Senhor. Eu quero deixar para você nessa tarde que Satanás, ele está sempre alerta, o inimigo de nossas vidas. Ele tenta sempre impedir a palavra de Deus. Ele sempre vai tentar colocar medo em nossas vidas, para que nós não possamos ficar na verdade, para que nós não possamos ouvir a verdade. O inimigo, ele vai tentar de várias maneiras impedir com que a palavra do Senhor, que é como uma semente, ela possa nascer no coração do homem, ela possa nascer no coração de uma mulher. Nós precisamos fazer com que o nosso coração, a nossa alma, você precisa entender que não pode ser um coração que tenha um contato duro e seco, assim como a margem de uma estrada, que ela é pisada, compactada, para que a semente do Senhor possa penetrar em nossos corações. A nossa mente, o nosso intelecto, muitas das vezes ele fica preso, ele fica duro, ele fica seco para receber a palavra do Senhor. Isso não acontece sozinho, por acaso, isso acontece porque o inimigo, ele vai tentar fazer isso nas nossas vidas, nas vidas das pessoas. Ele vai tentar arrancar aquilo que pode trazer significado, que possa trazer sentido, que é a palavra do Senhor, que pode trazer salvação, que pode trazer restauração, porque é isso que Jesus veio. Por isso Jesus veio. Ele veio para dar vida e vida com abundância. O inimigo, ele veio para matar, roubar e destruir. E ele tenta isso todas as vezes. E quando a palavra do Senhor, ela é falada em todos os lugares do mundo, porque a palavra do Senhor, ela tem se cumprido, porque ela tem sido semeada, ela tem sido lançada, ela tem sido falada em várias plataformas, em vários idiomas, de várias maneiras. Hoje você está aqui ouvindo essa programação na 95,9, ouvindo na simplicidade das minhas palavras. Falo isso porque eu sei das minhas dificuldades, das minhas limitações. Mas eu sei que o que tem poder é a palavra do Senhor. Por isso eu não me envergonho de estar aqui, eu não me envergonho do Evangelho, quando eu tenho a oportunidade de estar aqui, de falar da palavra do Senhor. Porque eu sou limitado,
eu sou falho. Eu talvez não tenha um português bom, um dialeto bom para estar aqui na rádio diante de vocês falar a palavra do Senhor. Mas a palavra do Senhor, ela pode trazer sentido para a sua vida. A palavra do Senhor pode transformar a sua vida. Deus pode transformar a sua vida. Então que nessa tarde você possa ser uma semente, você possa ser uma terra, não ser uma estrada, mas ser uma terra fértil. Que você não venha permitir que a palavra do Senhor que é colocada no seu coração, não só neste momento, durante toda a programação, quando nós oramos, quando nós falamos do amor do Senhor, quando nós tocamos louvor, sempre é algo que Jesus quer colocar em você, quer plantar em você, que é uma semente. Muitas das vezes, nós somos pisados por palavras. Muitas das vezes nós somos massacrados por palavras que não vêm do Senhor. Quando você, meu irmão, minha irmã, ouve uma palavra que vai talvez fazer com que você não entenda, ou se sente pisado, ou se sente confrontado de maneira com que você não queira ouvir a palavra do Senhor, saiba que isso possa até fazer com que o seu coração seja endurecido. Mas eu quero dizer para você, se você buscar ouvir as palavras do Senhor, se você abrir o seu coração para ouvir o Senhor, o seu coração não vai ser como uma terra dura, pisada, uma trilha pisada, onde vai cair uma semente e o inimigo vai arrancar. Não. O seu coração vai ser como uma terra irrigada, uma terra frutífera, que a semente do Senhor vai cair e vai nascer e o inimigo não vai roubar. E um segundo terreno que eu quero compartilhar com você aqui nessa tarde, que está no versículo 5 e 6. Muitas das vezes também, a semente que o semeador saiu ali a semear, uma parte daquela semente ela caiu num terreno pedregoso.

mas rapidamente ela começa a murchar. A nossa vida, ela é curta. E nós, muitas das vezes, nós não estamos dispostos a suportar a palavra do Senhor. Nós, muitas das vezes, por causa da tribulação, ou por causa da perseguição, por você se dizer um evangélico, um cristão, a palavra do Senhor, ela vai cair no seu coração. Ela vai nascer. Mas na primeira luta que vier, na primeira perseguição, a perseguição aqui quer dizer de religião mesmo. Talvez pela sua crença, por você crer em Cristo, você pode até ser perseguido. E a tribulação é tudo aquilo que vem de fora, externo, que todos nós passamos por luta, por tribulações. E quando o nosso coração é um coração de pedra para receber a palavra do Senhor, a primeira situação de vier uma luta ou uma perseguição, a semente do nosso coração, ela vai murchar. A planta talvez ela até cresceu, você até ouviu a palavra do Senhor, mas na primeira luta, na primeira adversidade, essa planta ela vai murchar. Essa planta ela vai morrer. E esse é o terreno ao qual Jesus está falando aqui, que muita semente ela cai em solo pedregoso. Mas eu quero dizer para você nessa tarde que você possa fazer uma boa observação, que você entenda claramente que a falha aí não está na semente que está sendo lançada. Também não está somente pelo fato dessa planta ter nascido rápido. Eu já trabalhei com planta, com terra em lavoura, e realmente sim, uma planta quando ela é plantada onde tem pouca terra e embaixo tem um solo pedregoso, ela sim, ela nasce, até nasce antes das outras sementes, porque a terra ali é uma terra fina, é uma terra até macia ali por cima ali, ela não é a terra firme e nasce rapidamente mesmo, mas por baixo tem uma pedra. É assim aqueles que ouvem a palavra do Senhor até gosta. Mas quando tem uma luta interna, uma perseguição, uma tribulação, ela esbarra e não cria raiz. Você desiste de caminhar com Cristo. O problema não foi o crescimento rápido dessa planta. O problema foi a profundidade que ela não atingiu. Ela não criou raiz. Então a palavra do Senhor, ela tem que ser recebida por nós. Nós precisamos fazer com que ela nasce uma semente que é plantada em nós, e essa semente ela possa nascer e criar raiz. Nós precisamos permanecer. Essa tribulação aqui que fala aqui é o sofrimento que vem de fora muitas das vezes, e a perseguição, como eu já disse aqui, ela geralmente implica por motivos de perseguição religiosa mesmo, muitas das vezes. E muitas pessoas abandonam. Literalmente, as pessoas tropeçam. Isso não é uma perca gradual, muitas das vezes, de interesse nosso quando nós somos perseguidos, mas às vezes um colapso sob a pressão que o mundo exerce sobre aqueles que tentam, que buscam andar nos caminhos do Senhor. E essa é uma semente quando ela é plantada num coração que é raso, que não cria raiz à palavra do Senhor. Não suporta a pressão, não suporta o mundo, não suporta a tribulação, não suporta a perseguição por causa da palavra de Deus, porque nós somos sim. Se nós ouvirmos a palavra do Senhor e tentar seguir, tem um inimigo das nossas vidas que ele vai tentar fazer com que nós não tenhamos paz, mas nós possamos permanecer, porque quem vai nos trazer paz a partir do momento que a semente do Senhor, que a palavra do Senhor estiver enraizada em nós vamos sentir o prazer de servir ao Senhor. Que o nosso coração nessa tarde possa ser despedrificado. Que você não tenha o seu coração pedrificado. Deixe a palavra do Senhor criar raiz em você. E um outro tipo de terreno que existe é um terreno que é a semente que vão cair num ambiente, numa terra boa, numa terra fértil. Mas é uma semente que vai cair num lugar, numa terra fértil, onde vai também crescer os espinhos. E essa planta ela vai crescer e logo ela vai ser sufocada. Está em Mateus 13, no versículo 7. E esse é o tipo de pessoas que muitas das vezes, alguns respondem bem à palavra e crescem por um tempo, mas são sufocados e parados em seu crescimento espiritual. Sabe por quê? Porque é uma competição dos espinhos, de coisas que não são espirituais, que vai sufocar a palavra de Deus. E nós vamos permitir que essa palavra de Deus no nosso coração, que uma vida com Deus, ela vai ser sufocada. E esses espinhos significam aquilo que vem de fora.
aquilo que também que está enraizado ao nosso lado, em nós mesmos.

pela presença do pecado, porque nós somos sim pecadores. Mas nós não podemos permitir que o pecado venha nos sufocar. Nós não podemos permitir que o pecado, que as lutas, que as adversidades venham nos parar. Nós precisamos nos entregar a Jesus, pedir perdão pelos nossos pecados, pelas nossas falhas. E nós precisamos buscar ter um crescimento gradual, espiritual, com Deus. Há uma competição, sim. Uma outra área da nossa vida, que provém da nossa carne, é vai lutar pelos interesses carnais, naturais, pelas coisas aqui deste mundo, que muitas das vezes não vão agradar os olhos do Senhor. Por mais que venha agradar os nossos olhos, não venha agradar os olhos do Senhor. E são plantas que são espinhos, que são plantadas em nós. E não é a planta, não é a palavra do Senhor, que vai muitas das vezes tentar sufocar a planta, que é a palavra do Senhor que está sendo plantada no seu coração. Talvez você conheça a palavra do Senhor, já ouviu a palavra do Senhor, mas você tem permitido que palavras contrárias, que ervas daninhas, tenha crescido mais, você tem dado mais espaço para coisas que não agradam o Senhor, por ervas que não agradam o Senhor, do que uma verdadeira planta plantada, que é a palavra do Senhor, que é verdadeira. Você precisa conhecer a palavra do Senhor, porque a palavra do Senhor, ela traz vida. Eu disse aqui, este solo representa um terreno fértil para a palavra, mas este solo é tão fértil que também cresce todo tipo de outras coisas que sufoca a palavra de Deus. Talvez você é uma pessoa tão inteligente, que ouve e aprende tão rápido. Você pega tudo assim tão rápido. Mas você tem que entender que há coisas que você ouve, que você entende. Há conhecimento que você busca, que talvez não vai trazer para você tanta esperança, tanto lucro, tanta fertilidade, que é a palavra do Senhor para o seu coração. As preocupações dessa vida, o engano das riquezas, isso nos sufoca. Isso é como se fosse os espinhos. Isso vai fazer com que nós nos tornamos infrutíferos. Nós somos assim como as plantas, nós nascemos, crescemos e morremos. E nós precisamos frutificar à luz da palavra de Deus. Nós precisamos não deixar com que as coisas do mundo sufoquem a palavra de Deus no nosso coração. A palavra de Deus, a Bíblia Sagrada, que você conhece, que tem sido pregada mundo afora, ela precisa estar em você, para que as coisas que são externas, os enganos, as preocupações, venham a sufocar a palavra de Deus no seu coração. Não seja um terreno onde cresça espinhos, seja um terreno onde possa crescer a palavra do Senhor no seu coração. Buscai o Senhor enquanto se pode achar. Nós precisamos invocar a presença do Senhor em nossas vidas enquanto há tempo. E para que isso aconteça, nós precisamos ser como essa última semente que cai numa boa terra. Assim como a semente que cai em boa terra produz uma boa colheita de grãos, em Mateus 13:8. São esses que respondem corretamente à palavra do Senhor e vão dar fruto. Este solo representa aqueles que recebem a palavra do Senhor e produz bons frutos em seu solo. E a palavra do Senhor vai dizer, no versículo 8, que essas outras caíram em boa terra e deram frutos, algumas 100 vezes mais, outras 60 vezes e outras 30 vezes. Nós precisamos ser um terreno, uma boa terra, a qual nós possamos ser frutíferos. A palavra do Senhor, nós vamos colher grandes coisas através da palavra do Senhor, através da nossa fé, através da nossa vida com o Senhor. E nós vamos poder produzir sementes para que nós possamos continuar a semear a palavra do Senhor onde nós formos. Porque este é fazer o ídolo do Senhor. Ouça o que significa a parábola do semeador. Nós podemos entender que nós temos pedaços de nós em todos esses quatro tipos de solo. Tal como acontece à beira do caminho, por vezes não permitimos dar espaço a alguma palavra do Senhor nas nossas vidas. Assim como no terreno pedregoso, às vezes temos lampejos de entusiasmo ao receber a palavra do Senhor e rapidamente ela se esgota em nós.
também como um solo espinho, entre os espinhos, os cuidados deste mundo, o engano das riquezas, tantas outras coisas nos ameaçam constantemente, sufoca a palavra de Deus e a fecundidade da palavra de Deus no nosso coração. Mas tal como a boa terra, a palavra de Deus, ela quer nos dar fruto nas nossas vidas. Existe a diferença em cada categoria de solo. A mesma semente que foi lançada pelo mesmo semeador. Não se pode culpar o semeador ou a semente pelas diferenças dos resultados, mas apenas o solo. Oh, meus ouvintes, hoje nós estamos passando por um teste. Talvez você esteja julgando a palavra ou o pregador, mas alguém maior do que o pregador pode estar julgando a você, pode estar julgando a nós. Pois a própria palavra de Deus, ela nos julga. A palavra de Deus, ela foi, as parábolas, ela foram um encorajamento para os discípulos. Mesmo que pareça que poucos respondiam, Deus estava no controle, na colheita, porque a colheita certamente virá. Nós precisamos ouvir a palavra do Senhor. Nós precisamos dar crédito à palavra do Senhor. Nós precisamos fazer com que a nossa vida, o nosso coração esteja pronto para ouvir o Senhor. Está sendo tão repetido essa palavra nessa tarde aqui, estou repetindo tanto. Mas nada mais faz sentido aqui por essa palavra a não ser nós prepararmos o nosso coração para nós estar sempre recebendo aquilo que o Senhor quer plantar em nós, que é a sua palavra. E essa é a palavra que eu deixo para você nessa tarde. Eu quero orar com você nessa tarde, para que você possa ser sempre uma terra fértil. Por mais que você já conheça a palavra de Deus, já ouviu a palavra de Deus, ouça sempre pregações. Você conhece a palavra de Deus, mas eu quero dizer para você nessa tarde, cultive o solo, cultive o seu coração, cultive a sua alma, para que a semente, a palavra do Senhor possa fazer com que você possa ser uma planta sadia, que cresce, que frutifica e que se torna sementes para as futuras gerações. E eu quero orar com você nessa tarde. Pai, eu oro ao Senhor nesta noite diante do Senhor e peço que a Tua palavra, Deus, possa estar sempre fazendo efeito no coração de cada um que está ouvindo o programa nesta tarde. Eu peço que o Senhor esteja abençoando, que o Senhor esteja direcionando, que o Senhor faça, Deus, com que nós possamos entender o caminho ao qual o Senhor quer fazer nós trilharmos, que nós possamos ser terra fértil, que nós possamos, ó Deus, entender, compreender a Tua palavra, que o Senhor venha nessa tarde abrir nossos olhos espirituais, nossos ouvidos espirituais, cada ouvinte, que possamos entender aquilo que o Senhor quer para cada um de nós nessa tarde. Esta é a minha oração, ó Deus, e que a Tua palavra possa nos trazer paz, possa trazer direção, em nome de Jesus. Amém.

Maravilha! Estamos chegando ao final da nossa programação. Que Deus possa estar abençoando você nessa tarde. Eu agradeço você pela confiança, agradeço você pela paciência, agradeço a você por ter ficado conosco até este momento. Sábado que vem estaremos aqui neste mesmo horário. Isso mesmo, levando a palavra de Deus para o seu coração. Isso mesmo, levando a palavra de Deus para o seu coração, porque assim como diz essa canção, porque Jesus é o caminho, a verdade e a vida. Eu quero fazer um convite para você também neste momento, nós da Igreja Presbiteriana Renovada de Pontes Lacerda, aqui na Avenida Goiás, esquina com a Joaquim Gomes de Souza. Nós convidamos você amanhã para o culto às 19 horas, o culto de domingo, isso mesmo. Às quintas também nós temos nossos cultos às 19h30. Leve sua família, ensine seus filhos no caminho que deve de andar. Você precisa ir a uma igreja, você precisa ensinar seus filhos, levar sua família onde é pregada a palavra de Deus. Que Deus esteja abençoando você, que Deus esteja abençoando a sua casa, que Deus esteja dando a você um final de semana abençoado. E até o nosso próximo programa, se assim Deus nos permitir.

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2: Sou o pastor Ricardo Stable e este é o quadro Palavra de Fé. A ansiedade é como uma tempestade silenciosa. Ela não grita, mas rouba a paz. Em meio às pressões da vida, Deus nos oferece algo que o mundo não pode dar. Uma paz perfeita, constante, que não depende das circunstâncias. A paz de Deus não é ausência de problemas, mas presença de confiança. Quando confiamos em Deus, mesmo sem entendermos o caminho, somos guardados por uma paz que excede o entendimento. Essa paz nasce da entrega. Quando deixamos de tentar controlar tudo e colocamos nossos medos nas mãos de Deus, Ele nos sustenta. Toda vez que sentir ansiedade, declare: minha paz não vem das circunstâncias, mas da confiança em Deus. Que a paz de Deus seja abundante no seu coração, em nome de Jesus.
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fica super à vontade, é sabadão, final de semana chegando nesse 18 de julho de 2026. Tá no ar o nosso Toca Aí, gente! Ô, coisa boa! Te encontrar por aqui, te receber na melhor programação, na melhor estação do seu rádio, fazendo aquela festa maravilhosa, porque é final de semana, e final de semana a gente fica mais feliz. A direção geral do Grupo Conte é do Dr. Rodrigo Barbosa, conectando comigo e com você a maior rede de rádios do estado de Mato Grosso, e a gente vai deixando cada minuto ainda mais especial com a sua companhia aqui na melhor estação do seu rádio, tá bom? Vai seguir a gente na rede social, @radioconte, @cleitecoelho.voz e @radioconte, mais o nome da cidade onde é que você tá ouvindo a gente, pra estreitar essa amizade, pra estreitar esse nosso relacionamento sempre, sempre, tá bom? Bora de música? Aumenta o volume, o nosso Toca Aí desse sabadão, 18 de julho, tá no ar, vem!

Rádio Conte, onde você estiver para ficar perto de você na melhor programação e na melhor estação. Vamos deixando cada minuto mais especial. Vamos fazer festa? Vamos fazer? Vamos deixar cada situação aqui ainda mais incrível porque a gente tem você aí, tá bom? Daqui a pouquinho a gente vai falar da CBF que demitiu funcionários depois de vazar algumas informações ali. Daqui a pouquinho eu vou te contar, peraí.

0: Fui lá e traumatizei. Pronto, descobrimos como o inseguro nasce.
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0: faz barulho, Belão!
1: Aí, na moral, faz muito barulho pro Diego Vitor Hugo, por favor.
0: Esse game a gente sabe jogar, Belão.
1: Vocês sabem zerar. Deus abençoe o seu projeto aí, viu, Neguinho?

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Nossa, toca aí, a CBF demitiu, amores, demitiu o setor financeiro. Isso mesmo, e deve passar por grande transformação após dados vazarem, né? De denúncia indicando assim como que foram os gastos, né? Como acompanhante de 100 mil reais. O que está acontecendo? Os bastidores da seleção brasileira estariam vivendo um momento muito de alta tensão, né? Uma caça às bruxas nos corredores, né? Nas últimas semanas, a gestão da entidade iniciou uma varredura interna rigorosa para identificar a origem do vazamento de informações sigilosas referente aos gastos e deslocamentos internacionais do atual presidente Samir Chaoudi. E aí, muita gente acabou sendo despedido, ainda continua ali essas apurações internas ali para poder entender o que está acontecendo, quem que fez essa denúncia agora. O cara, né, tá podendo, produção? Tá podendo? Agora o cara faz as coisas erradas e aí, claro, não deveria vazar informação. Mas aí, será, demitiu também o presidente? Não demitiu, deveria, não é verdade? Todo mundo fez errado, amor. Fez errado quem vazou e fez errado quem gastou indevidamente. Ai, ai, não acredito mais no futebol não, hein, produção. Bora de música.